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0: cartas escritas pelos filhos Milan e Sasha viralizarem nas redes sociais. Relatos viralizados nas plataformas como TikTok e Facebook apontam que bilhetes expunham atritos de convivência e uma postura de frieza e rejeição por parte da avó das crianças. Os relatos, porém, não têm confirmação oficial. Na justiça ficou definido que as crianças teriam Miami como domicílio principal sob os cuidados da mãe, com um cronograma de convivência e férias compartilhados com Piqué. Paralelamente, Shakira obteve uma importante vitória judicial na Espanha. A justiça determinou a anulação de sanções fiscais e o ressarcimento de 60 milhões de euros à cantora.
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2: 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Eu tenho vários.

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3: 4 e 2. 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

0: 4:39.
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11: 5 e 4.
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3: Cinco e 33.
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9: Bom dia, Castelo.
10: Bom dia. Bom dia.
11: Chega, chega! Chega, seu papagaio desgramento! Bom dia, Chiquinho! O Chiquinho despertou! O galo cantou! O gato miou! O cachorro latiu! E a vaca mugiu! Amanheceu! Amanhã de sábado, hoje é dia 5 de setembro. Dá licença? Posso entrar? Então destranca a tramela. A dona Quirubina já tá preparando um cafezinho feito no fogão de lenha, passar no coador de pano. Bom dia, dona Quirubina.
12: Bom dia!
11: Bom dia, dona Zefa.
12: Bom dia!
11: Bom dia, dona Nena.
12: Bom dia!
11: Bom dia, dona Chiquinha Benzedeira.
12: Bom dia!
11: Bom dia, meu vizinho de cerca.
9: Bom dia, Castelo.
11: Dona Quirubina, tá chovendo aí em Pratânia? Tá correndo água na estrada?
13: Tá chovendo sim, mas ainda não tá correndo água na estrada.
11: E aí no Guedes, tá chovendo aí no distrito de Alfredo Guedes, dona Zefa?
14: Tá chovendo sim, querida, tudo molhado pra fora.
11: Parece a Chiquinha, dona Zefa.
14: Aqui tava chovendo e agora já choveu.
11: Entendi. Tá chovendo aí, dona Zefa?
14: Tá chovendo sim, querida, tudo molhado pra fora, uma vareira, não dá nem de caminhar pelo redor de tudo.
11: Dona Nena, tá chovendo ainda, Domélia?
15: Tá chovendo só fora, dentro de casa tá tudo seco ainda, por enquanto.
11: Fiz uma confusão tremenda agora. A dona Chiquinha Benzedeira agora. Dona Chiquinha, tá chovendo aí no sítio São Luís? Na região de Avaré, perto de Manduri, Valonjura, tá chovendo aí?
14: Aqui tava chovendo e agora já choveu.
11: Agora essa aqui foi a dona Chiquinha Benzedeira, a veinha que fala ardido. Seu Durvalino tá se esticando todo, parece o lagarto verde, tá levantando agora. Bom dia, seu Durvalino. Zé da Égua já tá na lida de galo, tá ordenhando as vaquinhas. A Rafaela Tobias tá apartando os bezerros. Essa menina é bruta, hein? Doce como limão e tranquila como um furacão. Tão delicada, feito com esse de mula. Firma na traia e vamos pra lida. Porque se o gado morrer, o carrapato passa fome. Canta, Godofredo. 6:08. Bom dia. Dia boiadeiro. Bom dia, boiadeira. Firma no laço. E vamos pra cima.
2: Bom dia.
16: Bom dia.
17: Bom dia.
18: Bom dia, Castelo.
11: Segura.
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11: E vamos pegar descendo, porque subindo é contramão.
19: Acelera.
11: Nossa Senhora Aparecida, padroeira do Brasil, em nome da minha nação, te rogo para que cuides de mim, da minha família, dos meus ouvintes e dos meus amigos. Peço que interceda junto a Deus nosso Pai, que nos atenda em nossas necessidades e se faça presente no lar e no coração de cada um de seus filhos. Não peço riqueza nem fortuna, apenas que não nos falte o necessário para vivermos com dignidade. Amém.

0: agradecendo a Deus por mais um dia. Obrigado, meu Deus, por mais uma empreitada. E sempre com a proteção da nossa mãezinha, Nossa Senhora Aparecida, estamos iniciando os nossos trabalhos ao vivo aqui na Aventura.
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2: Esse é o lema.
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0: Essa aqui foi pra Orvael, zóio, já cedo. Lourenço Dorival. Fala Amarela, o Ipeio Prisioneiro, Liu e Léo, nessa manhã de sábado, hoje dia 5 de setembro, estamos ao vivo. Canta Godofredo, 6:17, canta Galo Sem Nome. Canta, Galo Velho. Vou dar um alô pro meu grande amigo Daniel Carmelino. Forte abraço, parceiro. Tamo junto. Mais simples que painel de jipe. O Zé Mota também tá ouvindo. Alô, Zé Carlos. Bom dia, Zé Pequeno.
1: Bom dia, Castelo. Bom dia, Ventura. Bom dia, ouvintes. Castelo, manda um abraço pra nós aqui do posto, que é o Zé Carlos, Donizete, Jacaré, o Ginho, o João Vitor, Dodô. E manda um abraço aí pra vocês da Aventura, pra Maricota, o Velho Bastião, o Jonas Sampaio, o Capitão Torres, pra todos que estão vindo aí, Zé Carlos Pinheiro. E toca o madão pra nós aí, Castelo. Chico Rei pra Paraná. E lá pra cá, tamo junto, meu parceiro.
0: Tamo junto. Então,
1: salve, abençoado. Tchau, obrigado.
0: Tchau, obrigado. Alô, Mauri, bom dia, meu amigo. Vamos tocar Utopia pro Mauri. Modão, hein, Mauri? Modão Camiseira. Mandar um alô pro meu grande amigo, Capitão Torres. Bom dia. O Alisson. O Fowler. Glauco. Bom dia, toda a equipe da Polícia Militar. Os bombeiros, GCM. Você que tá aí no batalhão, nas ruas, bom dia. Cuidando da nossa segurança. 6:18, 6:18.
2: Acelera.
0: Os bombeiros salvando vidas. Fica aqui o nosso respeito, nossa consideração, nossa admiração. Essa profissão tão importante. Você que trabalha como motorista de ambulância, bom dia. Motorista de aplicativo, Sevi. Uber. Meu amigo taxista. Gasta sua internet comigo.
3: Bom dia, ouvinte da Aventura. Mariazinha, tô ligadinha no programa. Gostaria de ouvir a moda com Tião Carreiro e Pardinho. A saudade me fez voltar. Ofereço para todos os ouvintes, todos que estão ligadinhos na Aventura. Um lindo dia para todos. Bom dia a todos.
0: Bom dia. Obrigado pelo carinho da audiência. Mariazinha. César Jordão, bom dia. Você que trabalha lá no Arte, Labracel, Usina Barra Grande, Usina São José, PHD Cana, Agrícola Três Lagoas, Agrícola Rio Claro, Cana Caiana, PHD. Seis e vinte agora. 6:20. Firma na traia.
2: Cai na água, capivara, que lá vem bala.
0: Sai do mato, velho.
2: Acelera.
0: Vamos pra lida, porque se o gado morrer, o carrapato passa fome.
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0: quilômetro 45 da Castelo. Sérgio Reis, Duduque Dalvan, Utopia, Modão Camiseira. Estamos ao vivo aqui na Aventura. Manda alô pro meu grande amigo Germano, lá da cidade de Bauru. Alô, Germano, bom dia.
1: Ô, Castelo, bom dia, você tá bom? Viu? Manda um abraço pra nós aqui no outro posto de grão aqui. Pro Pelego, que tá aqui nos enchendo o saco, pro Cid, Língua Preta. Pro Marquinho, lá de Buribi. E pra todos que estão nos ouvindo nessa manhã aí, falou? E manda um modão pra nós aí. Pode ser qualquer homem que estiver na reta aí. E o velho Bastião tá parado lá embaixo de novo. Ô, oh, velho Bastião, só dá trabalho, hein? E a Maricota não para de falar, hein?
0: Forte abraço, Jacaré. Tamo junto. Chico Rei, Paraná. Vamos tocar pra dona Hilda, lá de Pratânia. Alô, dona Hilda, bom dia. Alô, dona Cícera.
2: Bom dia, Castelhano. Toca uma música bem bonita. Tchau, tchau, tiquitica. Tchau, tchau, tiquitica. Tchau, tchau. Cuida bem da mamãe pra mim.
0: Olha que bonitinha.

0: estiver escutando aqui na rádio. Tchau.
1: Tchau, obrigado. Beijo no seu coração, querida. Que bonitinha. Maria Vitória. Bom dia. 6h32 agora. 6h32. Você que tá se esticando todo, parece um lagarto verde. Bom dia. Obrigado pelo carinho da sua audiência. Você que já tá na lida, já tá apartando os bezerros, ordenando as vaquinhas, cuidando da horta, rachando lenha, jogando milho pras galinhas. Tratando os porquinhos, tratando as criação. Você que tá chegando em casa agora cansado, moído, trabalhou a noite toda, bom descanso. Você que tá passando pela rodovia Marechal Rondon, sentido interior capital, capital interior, no seu caminhão, meu amigo caminhoneiro, bom dia. Dá uma. Dá uma buzinada. Você que tá na Kombi, na van, no ônibus, tá com seu carro, sentido capital interior, descendo a Bauru, Agudos, você que tá indo pra Pederneiras, bom dia. Macatuba, Alfredo Guedes, Areiópolis, São Manuel, Distrito de Aparecida, Domélia. Alô, Borebi, bom dia, 6h34.
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1: De volta ao vivo, nessa manhã gostosa de sábado. Bom dia! 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

0: Leito de hospital, o grande mestre, o saudoso Tião. Tião Carreiro e Pardinho. Trio Parada Dura. Último adeus. Adeus, Morena. Adeus, Morena, adeus. Turico Tinoco. A indicação do seu Pedro, lá da cidade de Bariri. Gasta sua internet comigo.
1: Bom dia, Castelo. Toca o modão pra nós aí.
0: Aô, parceiro, bom dia, boa viagem. Vai com Deus, que São Cristóvão te proteja. O Júlio, vou dar um alô aqui também pra dona Lourdes Martins, de São Manuel. Alô, dona Lourdes, bom dia. Um beijo no seu coração. O Marquinho, meu grande amigo Marquinho, lá de Boribi. Forte abraço, meu irmão. Corpo de Bombeiros, o Du. Alô, Du, bom dia. Mr. Silva. Mr. Silva gravou um áudio.
2: Bom dia, Vitor FM. Bom dia, Castelo. Que bom te ouvir. Gostaria de ouvir uma música aí do Milionário Zé Rico, oferecer que o povo do Açaí 1, Açaí 2. É o Mr. Silva. Tenha um bom dia abençoado e um bom final de semana, irmão. Tamo junto.
0: Tamo junto.
2: Beijo no seu coração.
0: Tchau, obrigado.
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0: De volta ao vivo. Nessa manhã, manhã de sábado, mais perto de você.
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0: aqui na Aventura. Você ouviu? Chitãozinho e Chororó, 60 dias. 60 dias apaixonado. Riozinho, Jorge Luiz e Fernando.
1: Cristiano Castelhano, do Castelo.
0: Firma no laço e vamos pra cima.
1: Acelera.
0: Milionário José Rico.
2: Música, divina música.
0: Bola no peito, Ciro Rodrigo.
1: Esse é o lema.
2: Através desta mensagem, meu eterno agradecimento.
0: Modão sim, modinha nunca.
1: Esse é

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O Brasil não precisa de guerra entre instituições. Precisa de instituições fortes, independentes e submetidas às mesmas regras. Defender a democracia também significa defender investigação séria, devido processo legal e igualdade perante a lei. Opa, bom dia! Se você já está acordado numa hora dessas, no sábado, com feriadão na segunda, é para se cuidar ou para trabalhar. Seja bem-vindo, se bem que você aí, ralando, só é começo de mês, os boletos já estão te deixando agoniado. Sobra conta, sobe o imposto.

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0: Agora são 7h25. Estamos juntos em mais uma manhã de fim de semana. Hoje é sábado, dia 5 de setembro. Que delícia te encontrar outra vez. Como é que foi sua semana? Tudo em paz? Espero que sim. Eu sou Noah, tô chegando para uma sequência aí de meia horinha de música.
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0: aí.
1: Segura a rédea, segura a rédea, tá bagunçado, mas tem gerência. Aô! Aô! Sete arqueiro. A Piquitita. A indicação da Maria Vitória. Do Duque Dalvan. Pra orvaiar o zóio. Depois da lavageira do horário político. Eita lasqueira no pé da goiabeira. Promete, promete, promete. Não cumpre, não cumpre, não cumpre. É de amargar. Creio em Deus, Pai. É só por Deus e um caminhão cheio de anjo.
0: Ai, ai, ai.
1: Nada muda nesse país. Nada, nada. E a pior profissão do mundo que tem é a profissão de professor de natação. Ele ensina e o aluno nada, nada, nada.
2: Nossa, que piada sem graça.
1: Fica quieta. Tá com frio, Maricota?
2: Não é melhor pegar um casaquinho?
1: Bom, vem. Senta certo nessa cadeira, nenê.
2: Já sou moça, tio Cris.
1: Senta certo na cadeira, Mariana.
2: Mariana, mas pode me chamar de Maricota.
1: Como é que tá o palito?
2: Ah, tá bem acabado.
1: E o Vitinho?
2: Ah, tá bem acabado.
1: E o Ceboso?
2: Ah, tá bem acabado.
1: Esse tá mesmo. Cadê sua mãe? Sua mãe deixa você aqui, some, vaza na braquiária. Ah, tá aqui. Só deu uma passadinha, né? Cadê sua mãe?
2: Cadê minha mãe?
1: Você já vai? Vai embora ou vai ficar mais um pouquinho aqui?
2: Só um pouquinho, tio Castelo.
1: Amém. Alô, Marquinho. Bom dia, meu irmão.
3: Bom dia, Castelo. Como é que você tá? Bom dia, véi. Ô, Castelo.
1: Véi, me deu um piado.
3: Deus é bom demais, hein? Ô, meu irmão. Toca modão pra nós aí. Quero oferecer aos amigos do Rachinha, pro Jonas, pro Pepe, pro Tenório, pro Borginha, Capitão Torres, professor Celso, pro Kemal, pro Beneguete, pro Brandão. Quero oferecer pro Stefani do Guincho, pro meu compadre Fernando, pro Gilson Tempestade, o homem é mestre, hein? Pro Odair Guilherme lá da NT Canas, pro Zé Vaqueiro, pro Sardinha, pro Zé Carlos, pro Dodô, pro Dona Jacaré, aos amigos aqui de Morebi, pro Justino, pro João Beiçada, pra Dona Nena, pro Zulão, pro Rômulo que tá dormindo, pra Francine da Farmafran, a melhor farmácia de Borebi, pro seu Sidney, pro seu Zé Rondina, pra Fatinha, pro Piolim, pro Júnior, lá da Tapera Queimada, por quê? Aqui não, Castela, que o PD é seco.
2: Eita, mano. Eita, mano.
1: Forte abraço, Marquinho. Alô, Simone, bom dia. Mandar um alô aqui pra dona Lourdes Martins. Muito obrigado pelo carinho da audiência com a dona Lourdes.
4: Bom dia, Castelo. Bom dia a todos da Aventura FM. Castelo, toca o modão pra nós aí. A música Sete Palavras. O Pedro Bento, da história. Castelo, hoje nós vamos jogar lá em Alpedo Guedes. Quero mandar aí o modão também lá pro Júnior de Sanelli, lá pro Twitter, enfim, pra toda a equipe lá de Alpedo Guedes, Castelo. Tchau, obrigado.
1: Tchau, obrigado. Forte abraço, Xaxá. Tamo junto, vamos tocar Sete Palavras.
5: Bom dia, tudo bom? Bom sábado pra vocês aí.
1: Bom dia.
5: Faz um favor, toca pra mim. Te curei pra lá, Canaio Pisioneiro. Pra Tânia aqui, eu falei pra todos que estão ouvindo, pra você entrar também. Bom final de semana pra você.
1: Tchau, obrigado. Dona Hilda lá de Pratânia. Bom dia, dona Hilda. Agora são 7h36. Firma na traia. E vamos pra lida, porque se o gado morrer, o carrapato passa fora.
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0: perdoa. Eles não sabem o que estão fazendo. Pai, em tuas mãos entrego o meu espírito. Tudo está consumado. Tudo está consumado.
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0: A indicação da dona Hilda, lá da cidade de Pratânia. Canarinho Prisioneiro, Chico Rei, Paraná.
1: Bem feliz por ter voltado pra minha velha morada.
0: Pra arrebentar o peito na cerca do farpado. Canarinho do peito. Canarinho Prisioneiro, né? Chico Rei, Paraná. Que modão, hein? Modão sim. Modinha nunca.
2: Esse é o lema.
0: Porque aqui nós não toma mel, aqui nós mastiga mel. Tá chovendo aí, dona Chiquinha Benzedeira? Tá chovendo aí na cidade de Avaré, na região de Avaré, né? Entre Avaré e Manduri. Sítio São Luís, tá chovendo aí?
3: Tá chovendo sim, querida, tudo molhado pra fora, uma vareira, não dá nem de caminhar pelo redor de tudo.
0: Essa é dona Zefa, seu Jegue. Dona Zefa, lá do Guedes. Alô, dona Chiquinha, tá chovendo aí?
4: Aqui tava chovendo e agora já choveu.
0: Compreendi. Dona Quirubina, tá chovendo aí na cidade de Pratânia? Tá correndo água na estrada?
5: Tá chovendo sim, mas ainda não tá correndo água na estrada.
0: Entendi. Alô, Jonas, meu irmão, bom dia.
6: Fala, meu irmãozão do coração, tudo bem? Bom dia, bom dia. Um abençoado dia, um abençoado final de semana pra você, pra todos que estão ouvindo. Estamos aqui já na São Judas esperando a rapaziada pra bater aquela bolinha, fazer aquele café lá, né? E aí, como é que é? Vamos se ver hoje ou não?
0: Opa!
6: Vai tomar uma cervejinha comigo hoje ou não?
0: Opa, fechou.
6: Bora, meu irmão. Tô te esperando, hein? Beleza? Fala pro Bastião, aquele trambiqueiro, trazer meu queijo. Prometeu um queijo pra mim até hoje, nada. Ô, velho trambiqueiro.
0: Vem picar.
6: Tá bom, meu velhinho? Um abraço aí pra você, um abraço a todos, né? E acabei de ouvir o Marquinho lá em Boribi. Daqui a pouquinho ele tá lá. Tá lá na chácara. Falando mais que o homem da cobra, Castelo. Meu pai do céu, junto a ele. Benedete é o senhor, ninguém aguenta. É brincadeira. Um abraço a rapaziada todinha aí do Rachinha e o pessoal de Curibi. Tá? O Zé Carlos ali do Posto Tigrão, que é gente boa, gente da melhor qualidade. Um abraço a todos os parceiros. Beleza, meu irmão? Vambora,
0: te abraço.
6: Tô te esperando, hein? Abraço. Valeu.
0: Valeu, tchau, obrigado. O velho Bastião, seu avô, Maricota, seu avô, ele prometeu pro Jonas entregar o queijo, o Jonas já pagou.
7: Nossa, que picareta.
0: Picaretão, né? É de amargar. É só por Deus e um caminhão cheio de anjo.
7: É de amargar.
0: Eita lasqueira.
7: Eita lasqueira.
0: Pro pé da goiabeira.
7: É pra acabar.
0: Vamos pegar?
7: Vamos pegar o porco, tio Castelo.
0: Vamos pegar o porco, tá na hora.
8: Bom dia, Castelo, bom dia, Vegação, bom dia, Maricota, bom dia aos ouvintes da Aventura FM. Um sábado abençoado a todos, um ótimo final de semana, em nome de Jesus. Eu vou descer do sítio Caçador Borebi, tudo certo aí, meu vizinho de cerca? Aqui tá daquele jeito, mata alto pra carpi, baixo pra roçar e tá seco pra queimar, que não choveu aqui essa noite não. Se der, um forte abraço aí, Castelo. Fica com Deus. Tchau, obrigado.
0: Tchau, obrigado, forte abraço, meu vizinho de cerca.
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5: Bom dia, Castelo. Aqui é Valmir de Pratânia. Viu? Queria ouvir aí o Baitaca aí no fundo da grota. E oferecer para todo o pessoal de Pratânia aí. Especialmente aí para Hilda também, que tá escutando a Ventura aí. Alô, Castelo. Bom dia.
1: Bom dia. Forte abraço.
6: Manhã 10:30.
7: Ô, Castelo, um abraço aí também pra rapaziada do Jonas aí, em especial também pro Jonas. Ele falou que tá esperando a turma pra tomar o café. Nossa, é, Jonas, eu sei o café que é, hein? Se Deus quiser, daqui um dia eu vou tá indo brincar com vocês aí, Jonas. Tá recuperando aqui, vou tá indo brincar aí com vocês também. Abraço.
1: Forte abraço, Cidão. Um ótimo final de semana. Tamo junto.

0: Paixão. Amor Além da Vida, aqui na Aventura Eduardo Costa. Manda alô pro Jura do Jornal Eco, forte abraço meu irmão, Vanderlei Placidelli, toda a equipe. Manda um alô aqui também pro meu grande amigo Caio Fernandes, o Caio Fernandes, o Palito, o Guilherme, que é junto dos bons que a gente fica meio, ó. Vou falar dos bons, o Adriano tá chegando o Adriano Duarte, fazendo companhia aqui na Aventura até às 10 horas. Um absurdo e bom o programa dele, hein?
1: Cristiano Castelhano, o furacão do Centro-Oeste Paulista.
0: Segura.
1: Castelo, segura essa emoção.
0: E vamos pegar descendo, porque subindo é contramão.
1: Acelera.
0: Abençoada manhã de sábado.
1: Oh, Castelo.
0: Aproveita bastante sua folga. Você que tá de folga, né? Aproveita bastante, fica com Deus. E tchau, obrigado pra você que tá começando, iniciando os trabalhos agora. Bom serviço.
1: Acelera.
0: Tchau, obrigado.

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0: Olá, bom dia. Juntos pela ZYM 93690.1 Lençóis, São Paulo.
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0: 8 e 9, já abrindo com Rubastank, Estúdio 901.
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0: Daniel, Amores Seletivos, na programação Bastec, abrindo a programação aqui do estúdio 90816, hoje 5 de setembro. É o Amores Seletivos com o Daniel aí. Foi pedido, né? Já no começo da programação. Um abraço pro Jean Edílio da Silva, tá curtindo aí a programação, né, Jean? Daqui a pouquinho, então, tem o Pediu, Tocou, aí você pede a sua música e programa com a gente também. Depois do intervalo tem Gabi Melim, Mestrinho, Zezé de Camargo, tem Marfila, Grupo Menos é Mais, tem Patrícia e Manuela, se liga aí.
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0: que fala porque há risco de mal entendidos no trabalho, viu? É, a maior parte da sua atenção tem tudo para se voltar para o trabalho, mas vai precisar de paciência redobrada porque o risco de atrito com os colegas não é pequeno. O número é o 56 e a cor é o rosa.
1: Touro, será preciso paciência para não gastar mais do que pode, nem arrumar confusão com quem ama por causa da possessividade. No trabalho, talvez seja um desafio manter o foco nas tarefas, mas evitar distrações será a única maneira de dar conta das obrigações. Número 4, cor azul.
0: Agora você, gêmeos, atenção! Podem pintar atritos em casa, mas se você focar no que é importante, deixar as picuinhas de lado, logo as coisas entram nos eixos. A sua intuição segue a todo vapor e há boas chances de identificar oportunidades interessantes pela frente. O número hoje é o 10 e a cor laranja.
1: Câncer, no trabalho, escutar mais e falar menos pode ser o melhor conselho. É que há sinal de fofocas, mal entendidos, informações erradas. Então, todo cuidado é pouco. Esqueça as diferenças pessoais e foque nos resultados. Número 11, cor azul.
0: E daqui a pouco a gente volta com mais previsões pro seu horóscopo aqui no Bom Astral. Pra quem é leão, virgem, libra e escorpião.
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0: Patrícia e Manuela, grande nada. Rolou aqui na programação Zezé de Camargo, irmão da Lua, amigo das estrelas, mexe com o meu juízo, Gabi Melim, mestrinho Daniel. Já já voltamos no estúdio 901.
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3: E o Bom Astral continua com mais previsões para hoje, né, Kel?
4: É isso aí, Cido. Chegou a sua vez, Leão. Leãozinho, comece o dia agindo com cautela extra ao lidar com o dinheiro, porque empréstimos com os amigos ou um projeto bom demais para ser verdade pode acabar em prejuízo. Se depender das estrelas, vai chover serviço no seu colo. Ah, Cido, parabéns. O número é o 41 e a cor é o azul.
3: Pensei que ia ser sacos de dinheiro, né?
4: Não, é trabalho mesmo.
3: Então, Virgem, sua paciência anda curta logo cedo e lidar com cobranças e críticas não será fácil. Inspire, respire e coloque toda a sua criatividade em prática no serviço. Aproveite que estará esbanjando charme e simpatia para se dedicar a tarefas que envolvem outras pessoas. Número 15, cor verde.
4: Agora você, Libra, deixa eu te contar, Librinha, viagens, estudos ou contato com pessoas de fora precisam de atenção redobrada logo cedo. Também podem pintar alguns atritos com o pessoal de casa e você vai precisar de paciência para fugir de confusões. Hoje o seu número é o 29 e a cor é o preto.
3: Escorpião, há sinal de confusão nas amizades logo cedo. Por isso, vale a pena esfriar a cabeça para não se arrepender de uma atitude impulsiva mais tarde. É melhor filtrar as palavras pela manhã para evitar problema, inclusive no trabalho. Número 32, cor cinza.
4: E daqui a pouco a gente volta, hein, Cido, com as últimas previsões pro seu horóscopo aqui no Bom Astral. Para quem é Sagitário, Capricórnio, Aquário e Peixes.
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0: felicidade. Sabe o que é isso? 8h37,
1: Pagodinho, Marvila, Grupo Menos é Mais, pode ficar com a razão, zap agora.
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1: Agora sim, arredondando o WhatsApp aqui, eu mando um abraço, bom dia especial pra Zu. Alô, Zu, bom dia. É Zuel o nome do bar aí? É. O bar Zuel, um abraço, bom dia e obrigado pela audiência. Tá dizendo aqui, bom dia, bora comer uma panceta no bar do Zuel já logo cedo, hein? Olha só que foto maravilhosa. Abraço especial pra vocês aí na churrasqueira, pancetinha pronta já, né? Abraço. Ou se for uma panceta aí, uma foto, né? Um arquivo aí já, e se fica desse jeito aí, tá uma beleza. Vamos lá, um grande abraço pra vocês, viu? Jaime, bom dia pra você, obrigado pela participação, audiência sempre do Jaime. 8h38, bom dia, Mr. Silva.
3: Bom dia, Aventura FM. Bom dia, Adriano. Gostaria de ouvir a música de Israel e Rodolfo, oferecer aqui ao povo do Açaí, um Açaí 2 e Monte Azul. Todo mundo ligado em você. E participar do sorteio, valeu? Bem uma costela dessa hoje.
1: Um abraço, Silva.
3: Beijo ao coração, Mr. Silva.
1: Forte abraço pra você. Printaram aqui também o Ubastank. Quando eu abri a programação de hoje do Estúdio 901, Alessandro, né? No aplicativo da Aventura, curtindo sempre a gente. Jean Edílio da Silva pediu Daniel bem aí no começo da programação. A gente já tocou pra você. Executado aí Todos os Amores Seletivos do Daniel. Um abraço especial aí pro Jean Edílio da Silva curtindo a programação. Bom dia, participando sempre com a gente aqui das programações do Sorteio Blanco. O Edmar, abraço pra você, bom dia, ótimo sábado. Rick Renner, filha, tá pedindo pra pôr nome no sorteio também o meu amigo Turco Oliveira. Um abraço especial pra vocês aí, viu? Fica com Deus também, obrigado pela audiência. Bom dia, João Aparecido Florencio, sempre na programação da Aventura também, João. Todos os dias com a gente no Zap da Aventura. Agradeço.

0: David Guetta aí pros amigos da Serralheria Oliveira, abraço pra vocês aí, tudo de bom, viu Adriano? Abração, Mauri Ponsoni, não deixando de participar da programação neste sábado também, Mauri, bom dia, abração especial pra você, pra Sônia Maria Badesso também, que já mandou o seu recado aqui, bom dia, um abraço especial para o João, alô João, bom dia pra você também, agora o Milani falando.
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0: Oi, Donizete.
2: Bom dia, Ventura. Donizete Milani. Queria ver a música aí. Vai estar sorteio. Ótimo sábado a todos.
0: Chegou a hora da Cícera. Alô, Cícera, bom dia.
3: Ana Castelo. Bom dia, Adriano. Quer passar pro teu? Quer que você tá falando aí, Ana Castelo, na boiadeira. Pode ser pra minha filha, Maria Vitória, que está em casa hoje, que tem Deus. E está bem. Eu quero você oferecer pra você, pra toda a sua família, pro meu esposo Areno, pra minha filha, Maria Vitória, e pra mim. E pra todos da Nascida. Tchau, Adriano. Que Deus tenha um bom dia. Nós estamos jogando bola. Tchau.
0: Olha que maravilha. Abraço pra vocês aí.

0: programação. Bom dia, Gabriel. Abração pra vocês.
1: Bom dia, Ventura. Aqui é a turma do Rio Grande Construções. Manda um abraço aqui pro seu Grayson e pro Dirceu aqui. Estamos trabalhando na Vila Antonieta.
0: Opa, um abraço especial, Vila Antonieta, um abraço, tudo de bom aí. Agora são 8h41, Claudinei Mariano mandou a foto do rádio. O rádio tá ali, ó, curtindo a gente na Ventura FM, obrigado, abraço. Alessandra também, alô, estamos ligados na programação, diz Alessandra Fonsone aqui. Obrigadão pela audiência, Alessandra.
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0: 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Moonlight Floor, Liza.

0: FM. Edalva, esposa do Silva.
1: Bate no teu coração.
0: Gostaria de ouvir uma música do Gustavo Lima. Qualquer que esteja aí mais fácil. E participar do sorteio.

0: Olha, Sagita, o dia começa com energias tensas no trabalho e você vai precisar de atenção em dobro para evitar problemas. Ainda bem que as estrelas enviam energias mais positivas para as finanças e você pode aproveitar uma boa oportunidade de engordar a sua conta bancária. O número é o 11, a cor é o verde.
1: Capricórnio, será preciso redobrar a atenção no trabalho para não se distrair com qualquer coisinha. A saúde também precisa de cuidado extra. O seu lado crítico vai falar mais alto nesta manhã. Então foque no que depende da sua iniciativa e não implique tanto com os outros. Número 11, cor branco.
0: Agora você, Aquário. Olha, Aquário, a lua inferniza seu astral e aumenta o desejo de ficar no seu cantinho. Serviço feito de maneira mais isolada tem tudo para correr bem. À noite vale confiar no seu sexto sentido para encontrar novas soluções e lidar com o que pintar pela frente. Número 21, cor goiaba.
1: Peixes, com os astros trocando farpas nesta manhã, as amizades e os relacionamentos pedem cautela redobrada logo cedo. A boa notícia é que tudo se ajeita aos poucos e o trabalho tem tudo para correr sem problemas. Número 7, cor bege.
0: E essas foram as previsões de hoje para você.
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0: Você que pediu aí na mensagem, Zé Felipe com ela, eu só quero você. 8h57, Matheus Lessa rolou por aqui, Gustavo Lima, Laysa, e vamos com o Zap da Aventura.
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0: Bom dia, Isabel, já chegou a sua mensagem aqui, Isabel Aparecida de Souza Silva, um abraço pra você, bom dia. Já fotografaram também a multimídia do carro pra participar do sorteio. Alô, bom dia, Cláudio Nelly, abração, ótimo sábado. Bom dia, tudo bem? Quero participar do sorteio. Se puder, toco aí um Henrique Juliano pra mim, beleza. Abraço aí pro Guilherme Hermindo Boato. Tudo de bom pra você, Guilherme. Bom dia, Benedita, curtindo a programação em São Manuel. Abraços pra vocês aí de São Manuel. Fred, Fabrício e Armandinho vão encerrando a hora.

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1: É isso aí, vai começar o Pediu, Tocou. Aqui você pede a sua música preferida na programação da Ventura.
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1: Na verdade, já disparei várias mensagens por aí, né? Tem outra chegando aqui, ó.
4: Bom dia, Adriana. Aqui é o Paulinho Maluco. Manda um bom dia, pessoal, que tá aqui na chácara do Jora Sampaio. Essa chácara maravilhosa que alegra todo sabadão nosso. Manda aí um bom dia pro Capitão Torres, pro Elcinho, rapaz, pro Brandão, pro Jonas Sampaio, pro Marquinho de Boribi, que tem a melhor farmácia de Boribi, que não tem pra ninguém, a melhor é a dele. Pro Eduardo Soares, pro Biral e também pro Marcão e pro Tuti. O Marcão é meu goleador, rapaz. Beleza? E pro Marinho, né? O melhor jogador que tem aqui, rapaz. Só chuta a bola errada. Pensa num homem ruim de bola da porra. Beleza, meu amigo? Fique com Deus aí, põe meu nome no sorteio. Fique com Deus e tchau, obrigado. E
1: hoje deixa eu falar. Aí, Capitão Torres, Elcinho, Brandão, Marquinhos, Eduardo, Biral, Marco, Tuti, abração pra vocês aí. Alô, Marinho, abraço. Agora 97, falou aí na programação, né? Falou e disse. Vamos juntos na programação com a Neuza, bom dia.
5: Adriano, bom dia. Bom dia, ouvintes da Ventura. Adriano, toca uma do Eduardo Costa pra mim, vou mandar pra todos que tá ouvindo e aproveito pra desejar um abençoado final de semana a todos. Quero participar do sorteio, põe meu nome aí. Beijo grande a todos, tchau, tchau.
1: Vai aparecer o Eduardo Costa aí com saudade, Neuza, fica na escuta, bom dia.
6: Bom dia, Ventura, bom dia. Aqui é o Elinho, do Lençóis Paulista, tamo na lida. É, toca uma boa pra nós aí, do Panda. Eu te seguro, oferecer pra minha gata, minha esposa, pra Bruna Manzano, papai. Beleza? Pra todos que curtem aí. Coloca meu nome no sorteio. Tchau, obrigado.
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7: Bom dia, ouvintes da Ventura FM. Bom dia, Adriano. Coloca meu nome no sorteio aí, Robert Val Garcia. E toca pra gente Legião Urbana. Que país é esse? Tchau, obrigado. Excelente final de semana pra todos.
1: Valeu, Roberval. Alô, Ângela.
8: Bom dia, Adriano. Tudo bem? Abençoado final de semana pra todos. Adriano, gostaria de ouvir a música Flores em Vida. Ofereço pra todos, pro meu irmão Clóvis, em especial, que gosta muito. Tá bom? E gostaria de participar do sorteio. Um abraço.
1: Valeu, Ângela, obrigado pela participação.
9: Alô, Adriano, bom dia. Adriano, aqui é o Celso. Adriano, coloca uma Madonna do Rio Negro aí pra nós. Vai meu nome no sorteio aí, ó. E um sábado abençoado pra todos nós aí, ó. Que Deus ilumine vocês, beleza?
1: Obrigado, meu amigo. Você também, um abraço, viu?
10: Adriano, que é o Vaguinho Pedreiro. Ô, Adriano, toca o Rio Negro Solimões aí. Ninguém faz igual. E põe nós nesse sorteio aí. Um abraço.
1: Começando com o Henrique Juliano.

0: está no ar mais um Conta Tudo pra te atualizar, né, Kel?
1: Fala, Cida, te atualizando sobre as melhores fofocas do mundo do famoso.
0: Então, falando em fofoca, você já tem coisinhas separadas aí pra gente?
1: Mas é claro, Cido.
0: É uma pergunta boba, né? Você tá sempre munida de informação e eu fico, você tem? Claro, né, meu? Tô pro óbvio. Então manda a primeira pra gente.
1: Olha, Cido, parece que a disputa judicial envolvendo aí o Estênio Garcia ganhou mais um capítulo.
0: Tá brincando, pra
1: essa novela
0: tinha
1: vai longe, né?
0: Meu Deus do céu.
1: Pois é. Olha, a Clarice Piovesan, que é ex-mulher do ator, conseguiu reduzir de 5 mil pra 2 mil o aluguel de um apartamento em Ipanema, né? A Clarice vive no imóvel há mais de 20 anos e possui 50% da propriedade. Aí a justiça levou essa participação em consideração ao definir o novo valor mensal, né? Apesar da separação, é 50%, então, né?
0: Baixou pra 2 mil.
1: Baixou pra 2 mil. O apartamento também faz parte da disputa que envolve o Estênio e as filhas, né? Além da questão patrimonial, pai e filhas travam outros embates na justiça que a gente já falou aqui algumas vezes.
0: Verdade,
1: né?
0: Tão triste isso, né?
1: Gente, essa briga de família vai longe ainda.
0: Eu aposto que se ele não tivesse grana, ele envelheceria assim, bem feliz.
1: É, né?
0: É, sem problema, porque meu, ai, o povo, gente, fica muito, não criticando todo mundo que tem dinheiro, né? Mas você já reparou que, meu, tudo é por causa do quê?
1: Dinheiro.
0: Maldita grana.
1: Que isso?
0: Meu, gente, Deus do céu. Tô até preocupado com a minha família, com uma quantidade de dinheiro que eu tenho. Sabe? Mas enfim, né?
1: Mas você só vai deixar dívida? Não entendi.
0: Por que você não fica na sua?
1: Ah, tá, desculpa.
0: É só ficar quieto.
1: Ah, desculpa, perdão.
0: Tem que lembrar a parte triste da história? Ai, meu Deus. Vamos curtir por aqui, vai. Vamos só tocar o barco aí.
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0: Fido Miseca.
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2: Bom dia, Adriano. Toca uma música aí do Roupa Nova, qualquer uma deles. Eu ofereço para minhas filhas, para minha amiga Zan, lá do Parmita, e para todos vocês da rádio. Tchau, tchau. Fica com Deus.
0: Ventura. Salvador, bem-vindo a Vera.
3: Oi, Adriano. Bom dia, tudo bom? Quero ouvir a música da Ana Castela, oferecer para minhas netas, a Luísa e a Lívia. Coloca meu nome no sorteio aí. É a Vera.
4: 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Bom dia, Ventura. Aqui é o Pedro Ibaté, viu? Mandou um milionário Zé Rico aí pro Grace aí, ó. Da equipe do Jurandir, manda um abraço pro seu Disseu. Estamos trabalhando aqui na Antonieta, aqui colocando um pisinho. Deus abençoe todos da Ventura FM. Coloca meu nome no sorteio aí.
0: 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Valeu, meu amigo. Agora o Zé Carlos.
5: E Adriano, bom dia, Ventura. Bom dia, Vince. Ô, Adriano, toca pra nós aí um Dido Fonseca. Toca uma música internacional pra nós dele aí. Coloca no sorteio. Tem um sábado abençoado a todos. Que Deus proteja. E tamo junto, hein? Aquele abraço. Tchau, obrigado.
0: Bom dia, Ventura. Aqui é o Sebastião. Queria uma música do Tião Carreiro e Pardinho. A vaca foi pro brejo. Falou, um abraço, Sebastião. Bom dia, Adriano. Tudo bem? Me coloca no sorteio. Quem fala aqui é o Preto, né? Abração especial pra você, amigo. Bom dia. Ótimo final de semana. Maria curtindo a programação também. Bom dia. Valmir Melo também mandou mensagem. O Edson tá pedindo aqui também para participar dos sorteios. Alô, bom dia.
6: Bom dia, Ventura. Eu sou a Cristiano do bairro Secap. Gostaria de ouvir a música Apaixona Muita Gente de Rio Negro Solimões. E gostaria de participar do sorteio dos assados. Beijos e abraços a todos. Ótimo sábado. Deus abençoe.
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2: E hoje é sabadão e a galera tá se programando pra sair, pra passear. Tem diquinha boa aí, Kelzinha?
3: Claro que tem! Olha, tem estreia no cinema. Essa semana estreou o filme Minha Melhor Amiga, estrelado por Ingrid Guimarães e Mônica Martelli. Pois é, essa história acompanha a Júlia e a Clara, duas jovens senhoras na casa dos 50, que decidem sair da rotina juntas e conhecer a Europa.
2: Deve ser muito legal, hein?
3: Pois é, a decisão foi tomada após elas se despedirem das filhas Manu e Isadora, que embarcam pra Portugal no intercâmbio.

0: diferente do esperado.
1: Ah,
0: pode esperar muitas risadas, afinal, Ingrid e Mônica, essas duas aí
1: o bicho vai pegar, né?
0: Com certeza.
1: Valeu a dica.
2: Conta!

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0: Legião Urbana, que país é esse?
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0: Últimas mensagens para fechar. Iracema tá no zap também participando comigo. Bom dia, Iracema.
2: Oi, Adriano, bom dia, tudo bem? Adriano, aqui é o Paulo que tá falando. Toca uma música também aí do Amado Batista, pode ser? Qualquer um que estiver na programação aí. Coloca meu nome no sorteio. Do assado aí, Joaquim Manuel. Tchau, obrigado. Abraço.
0: Ventura. Os carros do bairro Secap também estão participando comigo aqui. Gostaria de participar do sorteio. Abraço, Deus abençoe você também, Luiz Carlos. Abração.
3: Bom dia, paquera. É o Marcelo do seu filme. Toca uma moda bem apaixonada pra nós aí. Bota no sorteio aí do assado. Um abraço e bom sabadão a todos aí.
0: Ventura. Bom dia, amigo. Um abração.
4: Bom

0: Maria Ventura, Dom de Adriano, sou Maria Helena, gostaria de participar do sorteio. Muito obrigado, Deus abençoe.
1: Oi, Maria Helena, Judemar também da Albirama, toca uma música para nós todos, estamos ouvindo a programação, beleza, Judemar? Aquele abraço para você. Bom dia, Rosa, manda uma música da Amado Batista, Folha Seca, pra gente ouvir, manda um alô aí pra minha amiga Rosângela, abração, tem uma série de mensagens aqui.
2: Bom dia, meu querido, tudo certo por aí? Tô aqui curtindo o teu programa aqui, Gil tocou, toca aí pra nós aí, Ronaldo Viola, Luz da Minha Vida. Eles colocam um sorteio aí do assado. Valeu, um abraço. Forte final de semana.
3: Bom dia. Meu nome é Rosângela, sou aqui de Barra Bonita. E é a primeira vez que participo. Eu queria que você tocasse a música pra mim, Romântico Anônimo, de Marcos Bellucci. Eu ofereci isso pra minha amiga Rosa. Nós estamos trabalhando e ouvindo você. Ouça a aventura todos os dias, tá? Muito obrigada. Bom dia pra vocês.
1: Obrigado, bem-vindo. Barra Bonita, um abração. Maria Elizabeth, mais um abraço pra você. Bom dia, Fabrício, conhecido como Baraca, Lavador Elite, né? Oferecendo aí Dri, Jonas, Popa, Patrãozinho, William, o seu João, Painho, para sua patroa Fatiminha e pro Mineiro, todos que estão ouvindo a Aventura FM. Um abraço especial para vocês aí, viu? Bom dia, Ana Maria do Corvo Branco, participando comigo também. Um abraço para você. Tudo de bom, Roberval Garcia. Mais um abraço. Bom dia.
4: Bom dia, Aventura. Quem fala é Edith. Gostaria de ouvir uma música do Zezé de Camargo e Luciano. Ofereço para todos que estão ouvindo e também participar do sorteio. Bom dia e obrigada.
1: Olá, Cis.
5: Bom dia, Adriano. Feliz sábado, Adriano. Que Deus abençoe seu sábado. Adriano, toca Zezé de Camargo, Luciano, é o amor pra nós aí. Beleza? Um abraço. Que Deus abençoe.
6: Se for possível, sorteio aí.
5: Ventura! Vamos ganhar esse assado lá do Joaquim Manuel. Beleza? Um abraço.
7: Bom dia, Adriana. Aqui é a Luciana, do Maria Luísa 1. Gostaria de ouvir uma música. E quero participar do sorteio. Ótimo sábado a todos.
1: Tá por mensagem aí, mas deu pra entender, viu, Assis? Um abraço, Lu.
8: Bom dia, Aventura. Aqui é o Cadu Santa Terezinha. Toca uma música do Henrique Juliano. E coloca meu nome no sorteio.
1: Valeu, Cadu. A Judite tá ligada na programação também. Abençoado final de semana a todos. A Mari também tá ligada. Quer participar o Vit Maia? Um abraço pra você. Obrigado pela participação.
9: E obrigado. Bom dia, Aventura. Queria ouvir a música aí, Rumo a Goiânia. E também participar do sorteio. É o Dair da Vila Obirama.
1: Valeu, Daíno. Um abraço. Alô, Moraes. Bom dia. Mandou a foto de novo aqui da rádio, né? Um abraço.
10: Bom dia, Adriano. Sabadão lindo, hein? Adriano, toca a roda gigante pra nós, fazendo favor. Um abração aí. Bom fim de semana aí. Tô aqui ligadão na Aventura.
1: Mandou a foto da caixinha, né? Tá aí plugada no Bluetooth 942.
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2: Obrigada pelo sorteio. Fiquei muito feliz, é a primeira vez que participo. Muito obrigada, um abraço a todos.
3: Obrigado pela participação, tá aí a Dalva Santos Silva, final do zap 8607. Obrigado, querida Dalva.
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3: Pediram Zezé de Camargo e Luciano. Olha aí na correria 9:43, Flores em Vida.

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2: Conta tudo continua, claro, com mais fofocas pra você.
3: Vamos lá, minha gente, tem fofoca quentinha saindo do forno.
2: Tem, manda aí pra gente. Tem.
3: Olha, parece que uma fazenda comprada pelo cantor Alexandre Pires por 25 milhões de reais tá no centro de uma briga judicial no Tocantins, gente.
2: Ué?
3: É que um homem alega ter direito à parte do imóvel e tá pedindo a anulação de um terço da venda.
2: Ué?
3: É, o nome dele é Renato Júnior Pinto Guimarães e ele afirma que

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0: prato de hoje, o frango assado, agora 9:57, Marcos e Belucci.
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0: No pediu, tocou, a gente vai finalizando com Gustavo Lima, Leonardo cantando Rumo a Goiânia, atendendo os últimos pedidos aí. Aqueles que não deram tempo, continuem na programação, vem vindo o Márcio aí agora com uma costela. É, isso aí, sorteio de uma costelinha daqui a pouco com a Lê e no Mete Bala fechando o joelho com o Castelo. Ótimo final de semana.

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0: 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Ótimo final de semana.
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0: 10:07, sejam bem-vindos ao nosso Sabadão. Hoje é 5 de setembro de 2026. Tem Sabrina Carpenter abrindo a edição.

0: É a sua rádio mais perto de você, Ventura FM 90.1. E a gente já tá junto, né? Aqui na Ventura FM, 10h16. Fechando a primeira sequência do nosso sabadão. Felipe Rodrigo gosta de rua. Caramba, já foi a primeira sequência. Felipe Rodrigo, tivemos Gustavo Lima e Luiz Fonsi, Vagabundo. E abrimos com ela. Essa loiríssima norte-americana Sabrina Carpenter. Expressou 10h16. Deixa eu dar uma olhada no WhatsApp da Ventura FM. Tem uma queda aqui no WhatsApp, né? Tem uma queda de energia aqui, que a galera não tá chegando aqui ainda, né? O pessoal não tá comigo aqui no WhatsApp ainda. Foi essa quedinha de energia que deu aí? Nesse sábado, 5 de setembro de 2026, eu sei que a galera tá em sintonia, vocês estão aí curtindo, ouvindo, até porque até agora vocês estavam com o Adriano. Eu desci no carro curtindo o Adriano em casa já de manhã. É, o cara tocando Legião Urbana lá, que país é esse, hein? Verdade, que país é esse, cara? Eu já tô com 55 anos e não muda, só piora. Meu Deus do céu. 10h17, você viu como que eu tava curtindo? E eu sei que vocês continuam aí na sintonia. Aventura FM vai com vocês durante todo esse final de semana, esse dia todo, são 10h17. Será que porque vocês estão cheios de preguiça ainda? Vocês estão cansados? Todo mundo exausto de muito trabalho? Vocês trabalharam muito durante a semana, eu vejo no dia a dia o corre-corre de vocês. Vocês não olham nem na minha cara. Vocês não respondem o meu bom dia, um boa tarde. Vocês estão também num frenesi, hein? Para respirar um pouquinho aí, ó. Bom, por enquanto não tem nenhuma mensagem no zap aqui ainda. Acho que foi a queda de energia, né? Deixa eu atualizar aqui. Eu vou atualizando aqui para ver se volta. E tá lá, tá zero, tá cinzento o WhatsApp aqui. Ué, que coisa, cara. Se for, tiver que apresentar o sabadão sem os ouvintes aqui no zap, eu vou deitar naquele sofá ali do lado e vou dormir. Puxar um ronco ali. Eu também tô cansado, cara. Tem café, Marquinho? Marquinho está ali hoje. Tem café. Então bora tomar o café e esperar esse WhatsApp voltar. São 10h18. Aí a hora que voltar, que o pessoal começar a chegar, se aproximar, mandar mensagem. Todo mundo sorrindo. Aí eu falo das promoções, os presentes. E claro também, ó, a gente vai fazer a sequência musical juntos. Nessa manhã gostosa, 10h18. Prazer, o Marcião por aqui te fazendo companhia. Essa vibe aí até meio-dia. É um instante só pra gente voltar.
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9: Ó, Marcião por aqui, ó, Vivace, mais uma edição.
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9: É ele mesmo, não tá funcionando. Deu uma quedinha de energia, eu percebi que a hora que eu cheguei na rádio aqui, pagou, acendeu rapidinho, mas foi por conta dessa queda de energia. Tá atribuído a essa oscilação de energia, o zap nosso aqui também, o Borocochô, tá travado ali. São 10h23, horário de Brasília, o Sabadão Vivaço pra você. Som da Aventura Equando em toda a cidade, tá espalhado aí por toda Lençóis Paulista e na região também. Manhã tá bacana, tá gostosa, tá legal. Teve uma alerta ontem, uma alerta vindo da Defesa Civil pra todo mundo no celular. Ou não, pintou no celular de todo mundo, né? Você tá tranquilão, você tá indo pra uma festa, eu tava indo pra um churrasco, tudo organizado, tudo bonitinho, churrasqueira acesa, todo mundo sorridente, presente, lindo de ver. De repente, descendo do carro, me vem um alerta no WhatsApp de todo mundo, né? Ah, o senhor também vem, Marquinhos? O senhor também vem, Joyce? Todo mundo? É, Adriano, o senhor também pintou, né? O alerta da Defesa Civil tá aqui, o alerta lá, da Defesa Civil. É que a gente teria, na nossa região, a região de Agudos, Lençóis Paulista, raios, ventos acima de 700 km/h e granizo também. E existiu grande risco, né, de chance de atingir o nosso município e toda a região. E aí, o que, que eu fiz? Todo mundo ficou com medo desse alerta da Defesa Civil. Fim de festa. Nem começou e fim de festa. Todo mundo voltou para casa para se proteger, todo mundo com medo. E aí acabou a festa. Então não teve festa. Fui dormir cedo, 8h20 da noite. Eu já tava dormindo, já cochilando. É, porque tava todo mundo assustado com a possibilidade de uma tempestade na nossa região. São 10h24. Deixa eu falar do presente aqui. Enquanto não tem o WhatsApp aqui, eu falar do prêmio. No sabadão desse dia 5 de setembro de 2026, a gente tem uma costela. É o Festival dos Assados. Mais uma final de semana presente na vida dos lençoenses, na mesa, melhor dizendo, né? 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Ah, então no sabadão hoje é uma costela, tá bom? 3264-9090 pra galera participando aqui, o WhatsApp ainda não voltou, já atualizei ele 7 vezes, mas as mensagens ainda não apareceu aqui. Tá uma tela negra aqui, tá tudo cinza aqui, ó lá. Não tô vendo a cara de ninguém. Será que eles estão ouvindo mesmo ou desistiram de mim hoje? Tô achando que esses caras desistiram de mim, esses ouvintes hoje, hein? Vocês não foram pra concorrente, não? Tô na concorrente, não? 10h25, vai, ó. Faz o seguinte, segue a Ventura também pelas redes sociais, no Instagram, arroba Rádio Ventura FM, no Facebook, facebook.com/Rádio Ventura FM, site da Ventura www.venturafm.com.br. Cadê esse WhatsApp que não funciona? Vou dormir. Tem Simone Mendes cantando.
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0: É o nosso sabadão ao vivaço pra você em 90.1 na sua rádio, da Aventura FM. Menos é mais, e Simone Mendes P, do Pecado 10:31. Você curtiu ainda quem que passou por aqui também? Teve Felipe Rodrigo e Gustavo Lima e Luiz Fonse. 10:32 da manhã. Temperatura agora tá legal, tá bacana, né? Nesse sabadão. Mudou o tempo, hein? Mudou o clima desse, com sol já tem chuva. Tá aparecendo Curitiba? Lençóis Paulista, não tá aparecendo Curitiba? Você desce com sol, céu azul bonito. Meu Deus do céu, de repente muda do nada. Já vem uma frente fria e já vem chuva também. Olha aí, nublado com chuva nesse momento. 29 graus a máxima de hoje, 16 a mínima, nesse exato momento, nesse sabadão, com chuva 23 graus. E tá chovendo mesmo, né, Marquinho? Tá complicado mesmo. Tá ali o Marquinho envolvido na programação. Esse horário eleitoral gratuito de responsabilidade dos partidos políticos pegaram Marquinhos pelo pé hoje, pelos dois pés, tá ali trabalhando. 10:32 da manhã, tem chuva nesse sabadão, tem chuva, tem café quentinho aqui, só não tem WhatsApp da Aventura porque teve uma queda, por isso que teve essa queda então, né? Por conta dessa chuva aí. Queda aí, não tem WhatsApp aqui, tudo zerado, não consigo ver os ouvintes, eu acho que eles não estão me ouvindo hoje, o audiência do sabadão hoje zerada, tô vendo no gráfico ali, tá certo aquilo ali, ó, zero de audiência. Meu Deus do céu. Isso nunca me aconteceu nessa empresa. Zero de... Se eu passar o meu WhatsApp pra galera mandar mensagem enquanto restabelece aqui o nosso. Pode ou não posso? Então anota aí, gente. Meu WhatsApp então é 14 + 55, que é Brasil. 14 9, pode passar? Enquanto não estabelece o nosso aqui, porque ficar sem participação não dá. Lá tem costela, tem essa costela assada deliciosíssima pra galera almoçar amanhã. Não pode passar meu WhatsApp? O pessoal me mandando mensagem pra mim aqui, pô. Então o telefone aqui pra ligar pra cá não dá também, né? Mandar carta. Mandem carta pra Aventura FM, Rua Geraldo Pereira de Barros, CEP. Manda aí, não dá também. 10:34, então bora esperar então. Vou atualizar de novo, tirar da tomada para tentar voltar esse WhatsApp. Daqui a pouco, depois do intervalo, vem mais músicas. Já tem Paula Fernandes, Luan Santana. Você vai curtir no sabadão, chuvoso.
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0: 10h37 no nosso Sabadão Ventura. Esse zap só tem a trilha. Hoje o que tá funcionando aqui em termos de WhatsApp, de aplicativo de mensagem instantânea, é só essa trilha que estão ouvindo o zap da Ventura, que o nosso WhatsApp ele tá fora do ar, gente. Tá fora do ar. Não vá lá, tem uma mensagem que chegou aqui, deixa eu ver aqui. Seu WhatsApp será restabelecido em 3 horas. É o tempo que vai levar para restabelecer isso aqui? 3 horas? Não vai dar tempo. O programa acaba meio-dia, pô. 10h38, 20 para as 11 já. 22 para as 11. Horário de Brasília. Caramba, então vou ficar longe dos meus ouvintes hoje. É isso mesmo? Bom, já que eu não tenho contato pelo WhatsApp aqui com esses ouvintes queridos, grandes amigos e amigas de Lençóis Paulista região, vou mandar alô pra quem tá me ouvindo aqui, ó, pelo meu WhatsApp aqui, ó, galera, comigo no Facebook. É, o pessoal tem gente curtindo por aí, né, Alex? Curtindo aonde, Alex? Você é um grande amigo lá em Paranavaí, no Paraná. É isso, Alex? Paranavaí, no Paraná. Abraço, irmão. Obrigado sempre pelo carinho. Quem mais aqui? Ronaldo, curtindo, Ronaldo, tá onde? Você é outro grande amigaço também. Buri, como é que tá Buri aí? Região de Itapetininga, tem chuva por aí, Ronaldo? É, vou ter que mandar alô, bom dia aí, desejar um final de semana bacana pra essa galera, os amigos aí, porque eu não tô tendo contato, tô isolado do mundo aqui na cidade hoje. Quem mais? Deixa eu ver aqui. Fernandão, tá onde, Fernando? Rio Grande do Sul, onde você tá aí? Cidade aqui aí, caramba, você não digitou a cidade aqui? Pois você digita aí, Rio Grande do Sul, curtindo a programação aí. Caxias, no Rio Grande do Sul, que legal, que bacana. Deixa eu ver aqui. Quem tá em Sinop aí? Sinop no Mato Grosso aí? É você, o Erlon? Você tá em Sinop no Mato Grosso? Que bacana, os mato-grossenses aí, quem mais? Tá na sintonia com a gente aqui, deixa eu ver. Quem tá em Francisco Morato aí? Você, Anderson? Abraço, queridão, obrigado sempre pela amizade. Tá lá em Francisco Morato, região metropolitana de São Paulo, né? Denise, tá onde, Denise? Tá em Curitiba, né, Denise? Ei, nossa, grandiosa Curitiba, todo mundo na sintonia por aí. Quem tá em Baiti? E Baiti fica onde? Ibaiti não é em São Paulo, é Paraná? Tá ali, PR, Paraná. Ibaiti, Júlio, queridão, abraço pra todo mundo aí, pra família toda. Faltam 20 pras 11. Mandando então alô pra essa galera. Em outros pontos, esse paizão chamado Brasil. Momento decisivo nesse ano. É porque hoje eu tô sem o WhatsApp aqui. Que eu vou fazer sem o WhatsApp aqui hoje, hein? Quem que eu vou dar essa costela aqui, do? Quem vai essa costela aqui?

é muito mais músicas, é a sua rádio mais perto de você, Luan Santana, aluga-se. Alô, Luan Santana, aluga-se. Você curtiu ainda, Paula Fernandes? Amar de novo teve menos é mais em Simone Mendes, Pedro Pecado, 10h47 da manhã, tô por aqui na programação, vou falar sobre o que aqui? Sobre futebol hoje não, não vou falar sobre futebol. O Coringão tá em baixa, não tá pagando ninguém, Corinthians não tá pagando o salário da galera, tá quantos, são quantos meses de ordenado atrasado lá no Coringão? 7 meses já sem receber nada? Aqueles caras que ganham 3 milhões por mês, eles não recebem nem um centavinho na conta, ali não cai nada, nem um pix, nada, nada zerado. Então por isso que eles não querem correr, então não vou falar de Coringão, não vou falar de nada. Se eu não falar de Corinthians, não falo de Verdão, não falo do Peixe e também não falo do Tricolor. Ah, eu tô aqui, fala do que? Sobre novela? Política? Não, política deixa pra lá, precisa falar de política.

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14: Vai entender esse tempo, né? Já foi a chuva e já voltou esse sol. Chuva com sol. 7 para as 11, o que é chuva com sol?
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14: É o nosso Sabadão Ventura desse sábado, 5 de setembro de 2026. Eu queria pedir desculpa porque eu tô sem o WhatsApp, que eu não tô tendo contato nenhum com os meus ouvintes, com esses queridos grandes amigos que estão sempre aqui todos os finais de semana junto com a gente, aqui junto comigo aqui no Sabadão. Fiquei sem zap aqui, eu tô mandando minha mensagem, um abraço aqui pra galera que tem aqui no meu Facebook, ó. Mas aí são amigos aí lá, tá? Da onde, Michel? Bauru, curtindo por aí, queridão? Tudo de bom aí? Felipe também, Bauru, na sintonia. Quem mais? Fala, Vander, tá onde, Vander? Curtindo aí? Penápolis. Penápolis, região de Araçatuba ali. Que coisa, hein?

faltam 6 para as 11 da manhã. No horário de Brasília. É, hoje eu não tenho meus ouvintes junto comigo aqui, ó. Será que eles estão mandando mensagem? Acho que eles nem estão mandando mensagem, já foram tudo para concorrente já. Já estão, tá todo mundo curtindo a Pipoca FM. Ninguém tá curtindo a aventura. E aí tem esse assado aqui, ó, essa costela lá do Meat House de Joaquim Manuel. Será que eles estão mandando mensagem no Instagram da aventura? Acho que não, né? Deixa eu ver, arroba Rádio Aventura FM, segue a aventura aí no Insta. No Facebook, abre o Facebook aí, vamos ver se tem mensagem lá. facebook.com/Rádio Aventura FM. Não tem, não tem? E eles não estão ligando também aqui, ó. Eu abri o telefone aqui, ó, 3264-9090. Também não tem ligação. Eles resolveram me abandonar hoje, os ouvintes da Rádio Aventura FM. Né? E a gente vai fazer o quê, Marquinhos? Vai fazer o quê, hein? Que coisa, hein? 5 para as 11 da manhã. Se é nosso sabadão, tem lá de 2006. Se pop incrível.

0: Esse é o nosso sabadão desse locutor isolado, abandonado hoje sem WhatsApp. Com Jojo, Too Little, Too Late de 2006. 2 para as 11. Continua com ela, com Ana Castela.
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11:01 na sua rádio, mais perto de você, fechando a primeira parte do Sabadão. Olha onde eu tô, Ana Castela, olha onde eu tô. Pronto, fechou a hora 1 aí do Sabadão, hoje 5 de setembro de 2026. Tem um pouquinho de chuva e tem sol, chuva com sol, sol com chuva. Você escolhe aí, depois você manda a resposta, não sei pra onde que você vai mandar a resposta, porque eu tô sem o WhatsApp, eu não tô vendo ninguém. Que saudade dos meus ouvintes. Pense numa coisa ruim, horrível. Você se sente sozinho, abandonado, jogado às traças. Dá a impressão que ninguém te quer. Dá a impressão que você foi cancelado. Eu tô me sentindo um cara cancelado nessa manhã de sábado, que eu não tenho meus ouvintes junto comigo no WhatsApp da Aventura, porque não tá funcionando o WhatsApp aqui. Parou tudo, deu uma quedinha de energia no início do programa quando eu cheguei. Voltou, mas o WhatsApp não voltou, né? Então não sei se eles estão ouvindo mesmo, eu não sei onde eles estão, o que tá acontecendo com eles, o que tá se passando com essa galera. Não tô sabendo de nada. Não tenho a mínima notícia, né? Eles não passam na calçada ali também para dar um tchauzinho, um oi, para falar que tá curtindo, que tá tudo bem, que é só o problema do WhatsApp mesmo. Tentando resolver aqui. Tentando resolver. Tira toda a tomada aí, desconecta tudo aí, pluga tudo de novo aí, sei lá, troca de... Meu Deus do céu, cara. Ficar sem o WhatsApp, tem presente pra eles. Como é que vai fazer? Tem uma costela assada lá do Meat House Joaquim Manuel, do Festival dos Assados. 11:03, horário de Brasília. Que nós vamos fazer da vida, hein? Sem contato com essa galera. 11:03, já devem estar almoçando também, deve estar almoçando. Será que os prêmios lá da concorrência estão melhores hoje, né? Deixa eu ver, busca aí a concorrente, ver o que estão fazendo lá. Rádio Pipoca FM. Busca aí o que estão sorteando lá. Tá melhor que o nosso hoje? Se tiver melhor, a gente melhora isso aqui, hein? A gente melhora isso aqui. Porque os ouvintes não estão no WhatsApp da Aventura, tá cinza a tela. Tá incrível. Coisa estranha, cara. Que será que aconteceu, hein? 11:03, horário de Brasília. Alô, tem alguém aí? Tem alguém aí? Daqui a pouco tem mais, depois do intervalo, o Sabadão vai continuar.

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3: São 11:08.
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3: Tá alto, astral, musical, clima demais também. Teve chuva, já voltou o sol. Tá incrível, né? Que miscelânea de emoções tá esse sabadão. Hoje, 5 de setembro de 2026, Marcião por aqui. Pena que eu não tô vendo meus ouvintes aqui no WhatsApp, que eu tô sem WhatsApp. Tô sem o aplicativo de mensagens aqui, tô sem essa tecnologia. Tá parecendo que eu tô numa rádio dos anos 80 aqui, ó. Esperando alguém chegar na porta ali, tocar o interfone ali e deixar uma carta. Deixar uma carta que, ó, tem presente daqui a pouco, tá valendo uma costela assada do Festival dos Assados, do Meat House e Joaquim Manuel pra você, já já dentro do sabadão. Mas eu não tenho contato com eles aqui, ó. Eles não estão no WhatsApp, eu abri ela. Vou abrir de novo aqui, vamos lá. Abrindo o WhatsApp. É, não tem. Não tô vendo nenhuma mensagem de nenhum ouvinte nessa cidade de Deus chamada Lençóis Paulista. Não tô vendo nenhuma aqui. Nenhuma mensagem. Mas o programa precisa seguir, né? E eu espero que eles estejam bem, realmente aproveitando, almoçando, bem prazerosamente, degustando esse cardápio gostoso escolhido para hoje aí. Se estiverem ouvindo a Ventura aí, desejo um ótimo almoço, bom apetite para todo mundo. E hoje a gente está sem contato um com o outro aqui. 11:10 da manhã, nenhum contato, nenhum, nada. Nenhum contato aí, voltou o WhatsApp aqui, não aparece aí, não aparece. Que coisa, hein? Que coisa. Tempo antigo era melhor, hein? Pra fazer contato com a galera, hein? Essa tecnologia aqui tá, deixou na mão.

0: É o Gustavo Lima no nosso sabadão. Gustavo Lima, retrovisor, 11:13. Horário de Brasília, horário do almoço dos ouvintes sumidos.
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0: Os ouvintes aventuristas estão sumidos, que a gente tá sem WhatsApp. Até porque, tipo assim, se eu não responder todo mundo. Esse é o meu modus operandi aqui na Rádio Ventura FM. De forma prazerosa. Sempre valorizando esse respeito, essa amizade nossa, construída ao longo de mais de 20 anos ainda aqui na Ventura FM. Eu respondo cada WhatsApp, cada mensagem, de forma personalizada. Esse é o meu atendimento aqui, dos demais locutores também. Então, se você não tá tendo a minha resposta aí no WhatsApp, eu nunca deixei de responder você, eu deixei algum dia? Nunca deixei, né? Se você não tá tendo aí, tem uma explicação, porque nós estamos sem aqui. Nós estamos sem aqui o WhatsApp hoje. Caiu tudo aqui, caiu energia, desconectou tudo, saiu tudo fora. E o sistema aqui tá borocochô. Travou o sistema aqui. Tô sem contato nenhum com os meus ouvintes queridos, né? Então, vocês não estão recebendo minha resposta aí, vocês não estão obtendo a minha resposta nesse sabadão? Porque eu tô sem WhatsApp. Eu nem sei se vocês estão mandando mensagem mesmo. Sei lá se estão. Será que estão? Estão almoçando. Tá todo mundo almoçando. 11:14 90.1.

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1: Ó, daqui a pouquinho, valendo pra você no nosso Sabadão, deste sábado, evidentemente, dia 5 de setembro de 2026. A gente tem aqui uma costela lá do Meat House Joaquim Manuel. A única coisa hoje negativa aqui, o ponto mais crítico, é que eu tô sem contato com os meus ouvintes queridos, amados, esses grandes amigos, homens de bem, de caráter, e essas mulheres incríveis, guerreiras. Eu não tô tendo o mínimo de contato com eles hoje aqui, nenhuma troca de palavra, nenhuma interatividade, porque eu tô sem o WhatsApp aqui. É, então hoje eu fiquei meio abandonado aqui, totalmente abandonado. São 11:22, mas fica aí, vocês estão curtindo algum lugar da cidade, almoçando aí, obrigado pela sintonia, daqui a pouco tem sorteio, valeu. Ainda assim mesmo, a gente dá um jeito de sortear essa costela do Meat House Joaquim Manuel. Então deixa eu mandar um beijo também pra galera em sintonia com a gente na região, todo mundo curtindo por aí. Quem mais tá aí? Macatuba, será que tá na sintonia? Deve, com certeza. Bom dia para Alfredo Guedes também. Tem São Manuel sempre curtindo a gente, pra Tânia, tudo legal por aí, tem chuva em pra Tânia, não? E mais, Areiópolis também, ótimo almoço aí pra galera de Areiópolis. Quem mais? Barra Bonita também. Tem chuva na Barra Bonita? Igaraçu do Tietê, Jaú, Bauru, Agudos, Borebi, Domélia, Águas de Santa Bárbara, Bariri. Tem outra cidade aí perto? Na região aí? Ah, é. Pederneiras também. Bom almoço, Pederneiras, Vanglória. Excelente final de semana aí. Caramba. Ai, que saudade desse WhatsApp da Rádio Ventura funcionando, cara. Meu Deus do céu, hein? Que saudade. Fico olhando pra ele aqui, ó. Não aparece nenhuma mensagem. Não aparece nenhuma mensagem, cara. 11:24. Quem mais aí que tá curtindo a gente? Tá mandando mensagem pra mim aqui, ó. No meu Facebook aqui, deixa eu ver. Renato, curtindo por aí, Renato, você tá onde? Itapecerica da Serra, esse é um grande amigo, lá de Itapecerica da Serra. Quem que tá na Zona Leste aí de São Paulo curtindo? Outro grande irmão, Fernandão, curtindo também da Zona Leste e Parque São Mateus aí na sintonia, ó. Esses são os grandes amigos aí, tá? Pois em 11:24 da manhã. Sabadão tá ao vivo? Tá ao vivo, tá sendo transmitido? Tá. Olha lá, tá transmitindo ali, ó. Potência máxima pra toda a cidade. Eu só não tô vendo meus queridos ouvintes aqui. Eu posso ir embora já ou não, velho? Tem graça nenhuma sem eles aqui. Posso ir embora, velho? Deixa eu ver, eu vou sair fora disso aqui.

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13: Vento na 11:35 no horário de Brasília, no nosso sabadão. 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Continua ao vivo por aqui o nosso sabadão em 90.1 de 5 de setembro de 2026. A cidade toda tranquila, curtindo. Todo mundo já almoçando. Já todo mundo também já planejando tudo certinho, já com um programa bacana hoje à noite com a galera, com a família, um passeio, um churrasco, uma pizza, depende. Cada um escolhe um programa legal para fazer. 11:35, eu queria saber o que você estava querendo fazer hoje aí. Eu estava querendo saber, que eu sou curioso. Ah, eu sou curioso para saber da vida dos meus ouvintes. Eu posso saber, eu tenho direito saber como é que tá a vida dos meus ouvintes, como é que eles estão, como é que foi a semana. Se foi cheia de imprevistos, cheia de obstáculos. Ah, com certeza foi, a nossa vida é assim, mas eu queria saber se chegaram bem até esse sabadão aí, está todo mundo bem? Tranquilo aí, almoçando, respirando, para aproveitar da melhor forma possível esse final de semana. É que a gente não teve aqui hoje como fazer contato um com o outro, a gente não teve como interagir, bater um papo aqui pelo zap, porque caiu tudo aqui, tá sem WhatsApp aqui, a Rádio Ventura aqui. Fiquei sozinho, abandonado aqui, mas eu espero que vocês estejam realmente bem felizes, com muita saúde, para aproveitar ao máximo esse final de semana. São 11:33, tem muito mais em

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0: Esse danadinho não funcionou hoje, desde que caiu. Lá no início do programa, me deixaram sem WhatsApp, me deixaram sem contato, sem vínculo, sem conexão com essas pessoas queridas que são os ouvintes da Aventura, com essa cidade magnífica que eu amo de paixão, que é a nossa Lençóis Paulista, com esse povo do bem, guerreiro, essa galera sempre acolhedora. Essas são as principais características do lençoense. Povo simpático, acolhedor, gente de caráter do bem, mas que hoje não consegui manter contato com esse povo aí. Fiquei aqui sozinho apresentando o Sabadão Ventura, sozinho, abandonado. Sequei uma garrafa de café, fiquei olhando aqui, tentando restabelecer o WhatsApp, não consegui. Mas aqui

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0: aplicativo, no site, em todo lugar, só dá. Então vem comigo que é sucesso até as 4 e agora tem o Play. Play Ventura é aquele esquema. Você tá aí de boa? Tá curtindo a programação? Tá no serviço? Quer ouvir aquela, aquele tudis tudis que mete no seu coração? Aquela música que você adora? Pede aqui no nosso WhatsApp 3264-9090. Tô te esperando. No final do Play tem sorteio de um delicioso assado do Açougue Joaquim Manuel.
1: Tá valendo prêmio!
0: Sim, Açougue Joaquim Manuel Meat House com os melhores assados para o seu final de semana. Domingão, ninguém merece ficar na cozinha, né? Então, aproveita pra você já garantir um assado do Meat House Joaquim Manuel. Tem costelinha assada pra você que participa, hein? Tô esperando por você aqui no nosso WhatsApp. Manda seu áudio, pede sua música, gosto de ouvir a sua voz. Pra gente começar,

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1: Que música bonita do Cleiton e Romário, chuva de bênçãos. Ai, que a gente tenha muitas coisas boas na nossa vida. Chuva de bênçãos é o que a gente precisa e reza sempre. Vamos lá continuar com o Play? Vem dar o Play, pedir sua música, participar com a gente no Zap 3264-9090.
2: Oi, Alê. Boa tarde, tudo
1: Oi,
2: bem?
1: Sim.
2: Você é participar solteiro, quero que você toque uma música de Amado Batista.
1: Não
2: precisa.
1: Toco Amado Batista.
2: Para você para Nono Socorro e trabalhar na padaria Tirigal. A toda a turma que trabalha junto com ela. Para mim que mora no Monte Azul e para todos que estão escutando a Aventura FM. E para eu, a das Nações, minha esposa Alê, minha filha de Vitória.
1: Valeu, minha querida. Um beijo pra você, meu amado Batista. Flashback, modão. A gente não toca nesse horário, nunca tocou. Então não dá pra tocar agora. Mas você tá concorrendo, tá bom? Um beijo especial pra você. Tamo junto.
3: Oi, Lê, boa tarde. É a Silvia que tá falando. Ô, Lê,
1: Oi,
3: gostaria
1: Silvia.
3: De ouvir uma música da Ana Castela e participar do sorteio. Obrigada. Um bom final de semana a todos.
1: Valeu, minha querida. Abraço pra você. Tá concorrendo, hein? Ao assado do açougue Joaquim Manuel. Tem a sua participação.
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0: Segue o Play Ventura, vem participar com a gente, tá valendo costelinha assada do açougue Joaquim Manuel. No final do Play tem sorteio pra você que tá aqui participando, mandando seu áudio.
3: Boa tarde, Alessandra, aqui é o Robervânio, do Residencial Vereda.
0: Oi, Robervânio.
3: Nós tá aqui no pé do Eito, tem hora que a gente não consegue mandar áudio porque a gente tá trabalhando, mas nós tá todo dia

0: Oi, querido, manda um beijo pra você, viu? Manda o nome completo pra concorrer, viu? Pessoal, sempre pra participar, pra ganhar, tem que participar. Mas aí tem que mandar o nome completo. Quem não tem o nome completo escrito aí no WhatsApp, tá bom?
1: Oi, Ale. Boa tarde, querida. Tudo bem?
0: Oi, Angela.
1: Né? Maravilhosa. Ale, gostaria de ouvir a música Chama o Samu, da Manuela, Tereza pra todos. Um ótimo final de semana e quero participar do sorteio, tá bom, linda? Um abraço.
0: Então tá, vamos dar o play.
2: Participe.

0: Cultura continua por aqui na sua tarde. Você pede sua música, manda seu alô, 3264-9090. Essa foi a indicação da Josi Alves. Um beijo pra você, Josi. Participando, pediu o som do Felipe e Rodrigo Ignora. Quem tá mais por aqui com a gente?
1: Boa tarde, Alessandro Libanório.
0: Tarde.
1: Tudo bem? O Marquinhos Garcia.
0: Oi, Marquinhos.
1: Viu? Se possível, rola o som aí do Jota Quest.
0: Qual?
1: Vir Superar.
0: Com o Dilcinho.
1: Coloca pra participar do sorteio, Lê.
0: Mas é claro.
1: Seu coração. Bom final de semana a todos. Valeu.
0: Valeu,
1: Ventura,
0: meu querido.
1: Show de bola. Que chuvinha abençoada, hein?
0: Delícia, Lê? Né?
1: Valeu.
0: Valeu, Marquinhos. Vamos dar um play.
2: Participe.

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3: E continua o Play Ventura na nossa segunda hora. Você participa com a gente no 3264-9090. Concorre a um assado delicioso do açougue Joaquim Manuel e ainda pede o seu sucesso. Conta aí qual é a boa do seu final de semana. Marcel, lá do

0: Maurício e continua aqui com a gente na Tarde da Aventura no Play. Valeu, querido. Obrigado pelo carinho. Quem tá
1: boa
0: mais
1: tarde,
0: aqui Ali. Com a gente?
1: Adnilson Biasi curtindo a programação aqui da Ubirama. Abraço a todos.
0: Valeu, abraço pra você, Adnilson. A Cláudia, oi, Cláudia.
2: É a Cláudia. Ale, toca a Patrícia e Manuela.
0: Já tocamos Patrícia e Manuela aqui.
2: Quero participar do sorteio.
0: Valeu.
3: Oi, Ale, aqui é Maria Rita do Santa Terezinha. Quero participar do sorteio. E toca o modão aí pra gente da programação. Tchau, tchau.
0: Valeu, ela também tá pedindo aqui. Apaixona muita gente. Vamos dar o play nesse sucesso que todo mundo ama e a gente toca pra você.
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0: FM, mais perto de você, segue a sua participação, vem dar um play com a gente.
1: Oi, Ari, boa tarde, tudo bem? Bom fim de semana
0: para
1: você, para todos os ouvintes.
0: Para todos nós.
1: Você pode tocar Um Bom Rapaz do Fernando Sorocaba fazendo
0: cover? Opa, vamos dar o play.
1: Beijão para vocês, sucesso aí, eu vi você lá na SBT.
0: Você viu? Ai, que legal.
1: Parabéns. Você é uma excelente profissional.
0: Oh,
1: ali.
0: Meu querido, muito
1: abração,
0: obrigada.
1: Beijão.
0: Tamo junto, obrigado pelo carinho também, ouvindo e assistindo, fico feliz, muito obrigada. Vamos dar o play no Fernando Sorocaba.
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1: Ventura FM, sua rádio mais perto de você aqui na programação da Ventura. Tem você participando, pedindo sua música, contando aí qual é a boa do seu final de semana. Um alô pra Beth, a Ângela, o Luiz Carlos, que tá ouvindo a Ventura, falou que tá indo levar a filha trabalhar na Piracicabana. Tá no carro ouvindo a gente, obrigado pelo carinho da audiência, valeu meu querido. O Ângelo também tá por aqui. O Gilmar Bertusso, valeu Gilmar, boa tarde. Quem também tá aqui com a gente é a Juliana. Oi Ju, boa tarde, tudo de bom. Dirceu tá pedindo um alô aqui, olha só, que é um putz putz, toco já pra você.
3: Manda áudio. Boa tarde, Alessandra, aqui é o Vaguinho Pedreiro.
1: Oi Vaguinho.
3: Toca uma música aí da Simone Mendes aí, qualquer uma aí, todas são boas. E põe nós nesse sorteio. Um abraço.
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1: Vem dar o play aqui com a gente, pegue sua música, manda seu alô, conta aí qual é a boa do seu final de semana. Um alô pra Regiane, o Paulo de Fátima. Oi, Paulo, boa tarde pra você. O Ari também. A Edilaine do Caju. Oi, Edilaine, boa tarde, minha querida. Quem tá mais por aqui?
2: 111.
3: Boa tarde, minha querida amiga Lê.
1: Oi, Maria.
3: Lê, você toca pra mim uma música Exalta Samba.
1: Exalta Samba.
3: Uma música alegre deles, pra mim ouvir. Tá bom, minha querida? Tchau, obrigada. Fica com Deus. Um ótimo final de semana, um ótimo feriado pra todos. Tchau, tchau. Beijão, bem.
1: Valeu, Maria.
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0: Play Ventura, com a sua participação aqui com a gente no 3264-9090. Participa, manda seu alô e concorre aqui a um assado delicioso do açougue Joaquim Manuel. Participa aqui com a gente.
3: Boa tarde, Ventura FM. Boa tarde, Alessandra.
0: Oi,
3: é o
0: Silva.
3: Mr. Silva. Gostaria de ouvir uma música do Daniel.
0: Casava de novo.
3: Oferecer pra dona Dalva, lá no Açaí 1. Açaí 1. Nós estamos fazendo 47 anos de casado esse mês.
0: Olha, não é
3: tá
0: pra
3: bom?
0: Qualquer um, hein?
3: E participar do sorteio. Beijo seu coração, tamo
0: Valeu,
3: junto.
0: Valeu, Silva. Obrigado pelo carinho. Parabéns aí, 47 anos de casado. É ano, hein?
4: Boa tarde, Alessandra. Boa tarde, Ventura. Boa tarde, Lençóis Paulista. Aqui é o Alisson da cidade de Torrinha. Ale, estamos aqui ligados no seu programa. Chegamos quase agora do serviço. Aqui em Torrinha, tá, vai cair um toró. Tá quase, né?
0: Tem
4: tá quase.
0: Rancura.
4: Vai cair um toró e estamos aqui mesmo assim. Pode cair neve,
0: também.
4: Estamos sempre ligados na Ventura FM.
0: Aê!
4: E aí, iniciando a sequência do Play Ventura, Ale, manda, se tiver no gatilho aí,
0: qual?
4: Toca aí um Henrique Juliano, seu perfil.
0: Boa!
4: Manda aí pra gente. Beleza, Ale? Valeu, Alessandra.
0: Meu querido,
4: parabéns pelo programa e bom descanso.
0: Vamos dar o play.
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1: Você participa aqui com a gente, 3264-9090. O Júlio César tá por aqui. A Nancy também. Oi, Nancy. Boa tarde. O Vitor, valeu. O Edivaldo e a Joana lá do Caju. Obrigado pelo carinho da audiência, sempre aqui com a gente. Aos finais de semana participando. Também tá por aqui nosso ouvinte. O Joás tá pedindo Henrique e Juliano. Valeu, Joás. Aliás, Henrique e Juliano não, Jorge e Matheus. A gente toca já pra vocês. O João Aparecido, o Sidão do Caju. Oi, Sidão.
2: Ô, Lê.
1: Oi.
2: Boa tarde, Lê.
1: Boa tarde.
2: Ei, ô, Lê, hoje é aniversário da dona Luciana.
1: Ô, dona Luciana,
2: tá, só
1: parabéns.
2: Festa. Só festa hoje daqui a pouco aqui, Lê.
1: Ah, certeza.
2: Parabéns, dona Luciana. Desejar ao vivo aqui um feliz aniversário, bem. Deus te proteja.
1: Ai,
2: Deus, Nossa Senhora
1: bonitinho.
2: Aparecida, te proteja sempre. Valeu, bem. Sidão te ama.
1: Ah! Aê, Sidão! Se já tem festa normalmente todo final de semana na casa do Sidão, imagina agora aí com o aniversário da Luciana. Um beijo pra Luciana, mandou até fotos dela aqui no casamento dos dois. Olha só, um homem apaixonado é outro nível, né? É outro nível. Valeu, Sidão! A Cristiane por aqui. Oi, Cris. Boa tarde pra você. Um alô também para toda a família, a Cristiane, o Mário, as crianças que estão sempre participando.
3: Boa
1: aqui com a gente.
3: Boa tarde, Ale, aqui é Cristiane. Ô, lindeza, escolhe uma música bem animada pra esse sábado maravilhoso, que sábado, que essa chuvinha abençoada, tudo de bom. Ale, quero concorrer a essa Joaquim Manoel, que só de pensar, meu Deus, me dá água na boca. Beleza, meu amor? Um beijo enorme, um lindo final de semana. Beijo,
1: valeu,
3: beijo.
1: Valeu, um beijo pra você.
4: Boa tarde, Lê. Boa tarde, Ventura.
1: Boa tarde,
4: Maria
1: minha
4: Helena.
1: Querida.
4: Gostaria de participar do sorteio. Muito obrigado, Deus abençoe.
1: Valeu, querida. Um beijo. Eu volto já.
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1: São as últimas aqui do Play Ventura, já tem sorteio pra você.
16: Boa tarde, Alessandro, tudo bem?
1: Tarde.
16: Alessandro, se der pra tocar, toca pra nós, um menos é mais. Coloca no sorteio também, tem um outro no o sábado a todos aí, pra vocês da Ventura, pros ouvintes. E então, sábado abençoado a todos, beleza?
1: Valeu, lá, meu querido, abraço pra você, toco já, menos é mais. O Ney também tá aqui com a gente, já mandou a foto do radinho. É aquele radinho que não, ele vai pilha também, mas tá ligado na força. Daqueles rádios que a gente gosta, que pega bem, pega longe a Aventura. Ô Ney, obrigada, tamo junto, meu amigo. A Tatiane Rodrigues também tá por aqui, a Sandy do São João. Abraço pra você, tá pedindo uma do Felipe Araújo. Também tá concorrendo. Todo mundo que participa por aqui concorre a um assado do açougue Joaquim Manuel. A Cassiane pedindo Jorge Matheus. Oi, Cassiane, boa tarde.
17: Boa tarde, Ale. É o Daniel aqui do Primavera.
1: Oi, Daniel.
17: Eu ouvi o modão e...

0: essa da boa.
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2: E tá na hora de sorteio pra você que participou aqui com a gente no nosso Play Ventura. Pediu sua música, mandou seu alô. Todo mundo que participa concorre. Quem faturou hoje foi o Giovanni Guilherme da Silva, final telefone 0053. Parabéns pra você, Giovanni. Giovanni Guilherme da Silva, final telefone 0053, faturou aqui no nosso Play Ventura. Parabéns pra você, Giovanni. Só ir amanhã entre 11h30 e meio-dia pra retirar o seu assado lá no açougue. Joaquim Manuel vai estar prontinho esperando por você. Parabéns pra você, viu, Giovanni? E obrigada a todo mundo que participou aqui com a gente. Daqui a pouco a gente volta com o Ventura Show e o melhor final de semana do seu rádio.
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1: Boa tarde, ótimo sabadão, dia 5 de setembro, programação da Aventura feita pra você e por você. Eu, a Lely Banório, continuo por aqui no nosso final de semana, prolongado, né? Prolongado, que delícia! Que delícia saber que segunda-feira é feriado. Eu sei que você tá falando, ai, Alessandra, mas eu trabalho também no feriado. Tudo bem, mas a atmosfera é melhor, a gente fica mais feliz nos feriados e no final de semana, não é verdade? Pode participar, pedir sua música, mandar seu alô e curtir com a gente o nosso fim de semana, já no clima do feriado nacional.

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E o som do Grupo Menos é Mais com Suel, Vitamina C. Zezé de Camargo, irmão da Lua, amigo das estrelas, que foi indicação do Vando, participando aqui no nosso zap. Quem tá aqui com a gente também é a Maria Rita, a Silvana, oi Silvana. A Sandra também tá participando com a gente. Valeu, Sandra. Um alô pra Sandy lá do São João, da São João, com a gente na Center FM. A Maria José, tô esperando você, pode participar, mandar seu alô. Olha só quem tá aqui, o Luiz Guilherme mandou foto do painel do carro na Sintonia da Aventura. Gosto assim, valeu Luiz, abraço pra você meu amigo, tamo junto. Volto já com você por aqui.

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1: Boa tarde, gente boa. Continuamos por aqui. 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
1: É o nosso show.
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1: Um show de sucessos no seu rádio neste final de semana prolongado. Aí São Pedro fala, não, vocês queriam tanto um feriado na segunda-feira. Vou mandar, toma-lhe água, toma-lhe água. Chove.

0: A gente deveria ninguém.
1: Eu, Tiaguinho, os pensamentos intrusivos aqui na Aventura, tocando todas. E aquela que você curte, pode pedir no 3264-9090. 3 e 16.
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6: Luan Santana e Léo Foguete.

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0: é o som do Ferrugem com Felipe Araújo no final de semana da Aventura. Um ótimo sábado pra você, a música boa volta já.
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0: Adventure FM, sua rádio mais perto de você, e o som do Matheus e Cauã com Ana Castela, aqui na nossa penúltima sequência para você, o melhor ouvinte do mundo no nosso final de semana.
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o som do Guilherme Santiago, meia-noite e meia, sucesso que você ouve aqui na Ventura FM. Teve Diego e Vitor Hugo e eu vou deixando a minha última de hoje por aqui pra você, ouvinte Ventura, participando sempre com os melhores sucessos pra curtir e também com prêmios, hein? Logo mais com Castelo Sertanejo Bom Demais, a gente tem mais prêmios pra você, então fica ligada. Eu, Alessandra, tô indo nessa, já já tem o Castelo Sertanejo Bom Demais e tem a última de hoje, Justin com Ed Sheeran, I Don't Care. Tchau, gente!

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5: 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Estamos iniciando os nossos trabalhos ao vivo pela ZYM936, Ventura FM, Eleições Paulista, São Paulo. 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

0: aqui na Aventura, Diego e Vitor Hugo, Tubarões, Patrícia e Manuela, Quase Nada, Pura Ousadia, Guilherme Benuto, foram as primeiras nessa tarde chuvosa de sábado. Manda alô pra Helena, Alícia, Laura, um alô aqui também pro meu grande amigo Vitinho, o Caio Fernandes, o Palito, que é junto dos bons que a gente fica melhor. Quem tá ouvindo também é o Bento, lá da cidade de Pederneiras, o Frederico, o Rafael, o Renan, Thales, tarde, meu vizinho de cerca do lado esquerdo, Zecão da Araucária, lado direito, André Pacola, lá na região do Rio Claro, forte abraço, alô pra Tânia, alô seu Polidório, Turvalino, seu João da cidade de Boracéia também tá ouvindo. Estamos ao vivo, daqui a pouco tem um match bala na Aventura e o Festival dos Assados. O que que eu vou sortear hoje? Um joelho de porco. Absurdo de bom esse joelho, hein? É o joelho. Parceria Aventura FM e Açougue Joaquim Manuel. Joaquim Manuel Mitchell. Alô, Emerson. Forte abraço, meu irmão.
1: Até breve, calma.
0: Eu vou lá, mas já volto.
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2: E já estamos de volta, ao vivo, nessa tarde chuvosa de sábado. Sabadão. 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

0: CDs e livros. Preciso te encontrar. Laona Prado, aqui na Aventura, você ouviu ainda? Panda, Jonete Frederico, R$200. Mandou pro Caetano, lá da cidade de Bariri. O Bruno Martins, meu grande amigo. O Gustavo, a Natália, a Mariana, a Rafaela Tobias. Que é juntos bom que a gente fica melhor. Vem comigo.
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0: 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Mundo esquisito. Tá esquisito mesmo.
2: Não vem.

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0: solteira no mundo. Maurício Eduardo aqui na aventura. Essa aqui foi pra capotar a Kombi, meu vizinho de cerca. Teve ainda Kaique Felipe, Murilo Ruff e Ama Consciente. Duas cicatrizes, Simone Mendes.
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0: Hoje não, hoje não, hoje não. Israel Rodolfo, aqui na Aventura você ouviu ainda Nayara Azevedo, Mulher Quando Termina, Ficha Limpa, Gustavo Lima,
1: Cristiano Castelhano, É Ação em Estado Pro.
0: Aqui não, Tatu, aqui é cimentado. E hoje a resenha foi boa, hein? Eu, Jonas Sampaio, Capitão Torres, o Elcinho e o Malaquias. Toda a turma do Rachinha, obrigado pelo convite, pelo carinho e pelo carinho da audiência, né? Rio Negro e Solimões, Emílio Eduardo. Resenha boa, é o nome dessa canção.

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4: Castelo, como tá o coração?
5: Coração batendo forte, temido pelas abelhas e admirado pelos brutos. Cristiano Castelhano, o furacão do centro-oeste paulista.
6: E já estamos de volta, ao vivo aqui na Aventura.
5: Acelera.
6: Segura.
5: Castelo, segura essa emoção.
6: E vamos pegar descendo, porque subindo é contramão. Aô, Setterkey.
5: Castelo. 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
6: Porque aqui nós não ferve leite, aqui nós toca fogo na vaca. Sistema é bruto, laço é curto e a pegada é forte.
7: Ei, calma.
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6: E a previsão do tempo? O tempo tá mais fechado que porta de convento. Céu carrancudo, tempo nublado em toda a região do centro-oeste paulista. Chuva para um pouquinho.
5: Ah, sério.
6: Mas daqui a pouco ela volta. Ela falou assim: a chuva, vou lá, mas já volto. Volta já. Tá tudo certo então? Tudo certo, mas nada resolvido?
5: Um estilo inconfundível.
6: Aqui continua daquele jeito: mata alto pra carpita, baixo pra roçar e tá molhado pra queimar. Sertanejo bom demais é do jeito que você gosta, mas se você não gosta, você pode até aprender a gostar. Nós amamos de verdade.
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0: Linda Senhorita é o nome dessa canção. Cabeceira essa música, hein? Jadson Jadson, Paula Fernandes aqui na aventura. O Heitor pediu. O Heitor pediu Christian Ralph. Onde você for eu vou. Cabeceira, modão. Não é modinha, é modão. Sabonete de motel. Bruno e Denner, essa é uma moda. Bruno e Denner e o Panda. Acelera. Mandar um alô pra Ana Luísa, lá da cidade de Pederneiras. Obrigado pelo carinho da audiência, Ana Luísa. Forte abraço, Caio. Tamo junto. É junto dos bons que a gente fica melhor. Acelera. Alô, Jonas. Grande abraço, meu irmão. Obrigado pelo convite. Boa. Jonas Sampaio, meu grande amigo. Mais simples que painel de Jeep. Acelera. Tava tudo bom, parceiro. Tudo certo. Tudo certo, mas nada resolvido. Aqui continua daquele jeito. Matalco pra carpita, baixo pra roçar. Tá molhado pra queimar.
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0: Ô, sete, arqueiro. Daqui a pouco tem um match bala.
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0: Começa às 6. E tem joelho de porco. Grava um áudio. 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Açougue Joaquim Manuel do meu grande amigo Emerson. Só vale áudio, porque eu sou.
1: Eu sou mal.
0: Então pega no meu pé.
1: Acelera.
0: Ai, ai, ai. Eu vou lá, mas já volto.
1: Até breve, cowboy.
0: Bye, bye.
1: Bye, bye, cowboy.
0: Aô, brutalidade.
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0: É pra meter um chifre no chão e sair arando de acordo, hein? Com essa terra molhada, dá pra parar uns 14 arqueiros. Meter um chifre no chão e sair arando. Piazinho. Piazinho chega até a coçar o chifre no barranco. Jean Giovanni. Jean Giovanni. Palito que fala. Jean Giovanni. Jean Giovanni, nem dormindo consigo te esquecer. Se ela me largar, eu tô na roça. Country Beat, Teodoro e Sampaio.
1: Cristiano Castelhano, do Castelo. E o sertanejo bom demais.
0: Aqui a potência dobrada.
1: O Castelo é diferente.
0: Porque aqui nós não toma mel, aqui nós mastiga bem.
1: Acelera.
0: Meu grande amigo, Matheus Lessa. Essa música ficou cabeceira, hein? Ai, ai, ai, ai, morena.

0: Cristiano Castelhano. Aqui o sistema é bruto.
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10: Falando é o Eduardo Costa, companheiro.

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2: Aê, Paraná! Eu começo. Eu vou me arriscar a começar.

0: aí vai sofrer mesmo. Aí vai sofrer. Eita, lasqueira. Essa aqui foi pra capotar a Kombi, meu vizinho de cerca. Jennifer e Stephanie. João Nelore. A danada. João Nelore texano. A danada é Cowboyzona. E vem da Daniel e o Paraná, seu Chico Rei. Apaixonado por você. Amor Além da Vida, Eduardo Costa. Eu vou lá, mas já volto. Acelera. Daqui a pouco tem um mete-bala.
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0: Marrone. Programa de fim de semana. TV ainda Tiãozinho Alessandro, de Paulo e Paulino, Amor de Trem. Estamos ao vivo aqui na Aventura, o sertanejo bom demais, do jeito que você gosta. Mas se você não gosta, você pode até aprender a gostar. Mas não gosta. Mas amo de verdade. E tem gente que tem de tudo nesse mundo, mas não é nem por um segundo tão feliz que nem nós é. A outra em que pula, eu sei que pula, só não sei se é você, a mula. Daqui a pouco tem o Mete Bala. Gasta a sua internet comigo, participa aí. Só gravar um áudio, 3264-9090. 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Porque... Cadê? Porque eu sou...
1: Eu sou mal.
0: Então pega no meu pé.
2: Cai na água, capivara, que lá vem bala.
0: Sai do mato, veaco.
1: Cristiano Castelhano. É ação em estado bruto.
0: O sistema é bruto, o laço é curto e a pegada é forte.
1: Acelera.
0: Deus é bom demais. Deus é muito bom. Luan Santana. Obrigado, meu Deus, pela vida, os amigos, os meus ouvintes, minha saúde, da minha família. Obrigado, meu Deus. Deus é muito bom.

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6: Castelo, a marca dos brutos. A gente cria e vira mania.
7: Mania, mania, mania, mania, mania, mania, mania.
6: Eu tenho um cavalo preto. E meia-noite é o seu nome. Minha traia é toda feita de couro de lobisomem, pra carregar as mulher enquanto os maridos dormem.
8: Castelo, esse é bruto.
9: Mais bruto que trator CBT sem freio.
8: Acelera.
9: Segura.
8: Castelo, segura essa emoção.
9: E vamos pegar descendo, porque subindo é contramão.
8: Castelo.
9: Aô, setter aqui.
8: Cristiano Castelhano, o furacão do Centro-Oeste Paulista.
9: Boa noite, boa noite, boa noite, boa noite, boiadeiro. Boa noite, boiadeiro. Firma no laço e vamos pra cima.
10: Ei, calma.
9: Anoiteceu, mas ainda não escureceu. Começo de noite, fim de tarde, sabadão chuvoso. Hoje é dia 5 de setembro, vai começar agora o Mete Bala aqui na Ventura.
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9: 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Só vale áudio, hein?
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9: Você concorrer ao assado? Só áudio! Porque eu sou...
12: Eu sou mal.
9: Então pega no meu pé.
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9: 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Vamos tocar sua música, porque aqui nós não ferve leite, aqui nós toca fogo na vaca. Sistema é bruto, laço é curto e a pegada é forte.
8: Acelera.
9: 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Tem um joelho de porco, não é um joelho de porco, é o joelho de porco. 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Então tá tudo certo? Tudo certo, mas nada resolvido? Aqui continua daquele jeito, mata alto pra carpita, baixo pra roçar e tá moiado pra queimar.
8: Estilo inconfundível.
9: Aqui não, tatu, aqui é cimentado.
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9: Modão sim, modinha nunca.
8: Esse é o lema.
9: Porque aqui nós não toma mel, aqui nós mastiga a beia. Moda no peito, senão eu deito.
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0: Cabeceira essa música, hein? Paixão Proibida. Eita lasqueira no pé da goiabeira. Paixão Proibida. Chico Rei Paraná e o Teodoro sem o Sampaio. Teve ainda Milionário e o saudoso Zé Rico. De longe, também se ama. Tá meteu um chifre no chão e sai arando. De acordo, hein? Eita, mano. Piazinho chega até a coçar o chifre no barranco. Manda aula pro Caio Fernandes, Palito. Palito tá dando mais trabalho que porco surdo. Seu Durvalino, mais simples que painel de jipe. Meu vizinho de cerca do lado direito. André Pacola, lado esquerdo. Zecão da Araucária. Forte abraço. Eu vou lá, mas já volto. E é junto dos bons que a gente caminha, ó.
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0: família.
1: E a minha felicidade. Modão Cabeceira. Chitãozinho e Chororó. Caboclo na cidade. Assim é meu sertão, Sérgio Reis. Chico Rei Paraná. Teodoro e Sampaio. Milionário Zé Rico. Essa primeira meia hora do Mete Bala. Só tá começando, hein? Não, tá na metade, tá na metade. Vou dar um abraço pro meu grande amigo, grande fisioterapeuta, caboclo bom demais da conta, mais simples que painel de jipe. Danilo Breda, forte abraço, parceiro, tamo junto. Vou dar um alô aqui também pra Natália, lá da cidade de Barra Bonita, a Helena. Antigamente essas meninas, elas cozinhavam igual a mãe, agora estão bebendo igual o pai. É de amargar. É só por Deus um caminhão cheio de anjo. Gasta sua internet comigo.
2: Boa tarde, Castelo. Aqui é a Lívia daqui de Bacatuba. Me coloca no sorteio.
1: Oi, Lívia.
2: Toca uma música da Ana Castela. Pipoco, engatilhando, então mete bala. Tchau, obrigado.
1: Olha que bonitinha. Tchau, obrigado. Alô, Macatuba, boa noite. Manda um alô pra toda a equipe da Agroponto Pet. A Natália tá ouvindo. Alô, Natália. Cacita. O Matheus, o Leandro. Forte abraço. Alô, Mr. Silva.
3: Boa tarde, Ventura FM. Boa tarde, Castelo. Toca uma música pra mim aí. De Zezé de Camargo e Luciano. Valeu. Coloca meu nome no sorteio. É Mr. Silva. Obrigado.
1: Tchau, obrigado.
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1: Gasta sua internet comigo, Mr. Silva. O Cleiton também tá ouvindo. Um alô aqui, meu grande amigo Paulo. Alô, Paulo, grande abraço. A Kátia também tá ouvindo. Forte abraço, parceiro. Gasta sua internet comigo.
5: Toca uma do Christian e Ralph. Coloca aí no sorteio, Betão.
1: Alô, Betão, forte abraço.
6: Oi, Castelo, boa tarde. É a Carla, da Carla Guedes Moda Íntima.
1: Oi, Carla.
6: Toca aí um trio Parada Dura pra nós e eu quero concorrer ao sorteio, hein?
7: Esse trio Parada Dura não vai conseguir.
1: Tchau, obrigado.
8: Fala, Castelo, boa tarde, meu filho. Toca o modão aí dos violeiros bom aí. Mike Lian aí. Qualquer uma que você tocar aí dos meninos tá bom demais, filho. É a Maria aqui que quer falar alguma coisa.
9: Castelo, eu quero o joelho de porco. Domingo é aniversário do meu pai.
8: Ah, bonito. Tchau, obrigado.
1: Tchau, obrigado. Ai, que bonitinha. Gasta sua internet comigo.
10: Boa noite, Castelo. Quem fala é Edith, aqui da CECAP.
1: Ô, dona Edith.
10: Gostaria de ouvir um modão aí de Bruno Marrone. Oferecer pra todos os mundo que tá ligado na aventura aí, tá bom? Obrigada, tchauzinho.
1: Tchau, obrigado.
11: Boa tarde.
1: Tarde.
11: Castelhano, é o Zé Rondina de Buribi. Eu queria ver uma música de Mato Grosso e Mafia de Vaneiro. Oferecer pai dele, papai, o Júnior da Tapera, o Marizão do Saúde e o Marquinho Tirueiro. Obrigado, Castelo. Engatilhou, mete bola. Vai ser prêmio de Castelo.
1: Tchau, obrigado. Obrigado. Alô, Buribi. Boa noite, Buribi.
12: Boa tarde, Ventura. Eu quero ouvir uma música do Bruno e Marrone e quero participar do sorteio.
1: Tchau, obrigado. Bruna Rodrigues, forte abraço, um beijo. Quem mais tá ouvindo aqui? O Edson Rodrigues, forte abraço, parceiro. Gasta sua internet comigo. O Ricardo também tá ouvindo. A Ângela gravou um áudio.
13: Boa tarde, Castelo. Tudo bem, Castelo?
1: Tudo certo.
13: Ô, Castelo, se der tempo, você toca pra nós aí a música Boi Soberano? E ofereça pra minha amigona Norma e pra todos que estão ligadinhos no Mete Bala, tá bom? Bota no sorteio. Tchau, obrigado.
1: Tchau, obrigado. Mandar um alô aqui também. Deixa eu fuçar aqui. O Cláudio Nelly. Alô, Patrícia, boa noite.
14: Boa noite, Ventura. Meu nome é Patrícia, quero participar do sorteio. Tchau, obrigado.
1: Tchau, obrigado. Sucinta, hein?
15: Boa noite, Castelo. É a Norma.
1: Oi, Norma.
15: A Norma quer oferecer uma música pra minha amiga Ângela, Cidinha e Dona Luzia. Quero a música do Fuscão Preto, hein? Tá bom?
1: Tá bom.
15: Toca aí. Boa noite, Castela. Fica tudo com Deus aí.
1: Tchau, obrigado. Dona Maria Elisa Badesso, obrigado pelo carinho da audiência.
0: Boa tarde, Castelo. Aqui é a Aline. Toca uma música aí do Tião Carreiro pra nós. Quero oferecer pra todos que estão aqui na casa da minha irmã, no Jardim Carolina. Mó festona hoje, hein? Aniversário do Miguelzinho, peão, hein? Coloca meu nome no sorteio aí. Tchau, obrigado.
1: Tchau, obrigado. Parabéns, Miguelzinho. Tudo de bom, viu? Aniversário do Miguelzinho. Alô, meu amigo Bicão, boa noite.
16: Castelo, beleza? Estamos aqui curtindo o seu programa aqui no Bar do Bicão.
1: Sim.
16: Manda um modão caprichado aí pra nós do Henry Renner. Eu agradecer pra todos os seus ouvintes, pra todos que estão curtindo o seu programa. Forte abraço, ótimo final de semana a todos. Fica com Deus, meu companheiro.
1: Tchau, obrigado. Forte abraço, Bicão. Dona Benedita de São Manuel também tá ouvindo. Dona Benedita, boa noite.
17: Boa noite, meu amigo Castelo Amorim.
1: Oi,
17: Castelo, toca uma moda do Pedro Benz da Estrada pra nós.
1: Olha.
17: Engatilhou, mete bala.
1: Tchau, obrigado.
18: Boa noite, meu amigo Castelo, que é o Ismael. Manda um modão pra nós aí, um Mato Grosso e Matias. E mete bala. E vamos ganhar esses assados aí.
1: Tchau, obrigado. Forte abraço, parceiro.
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1: Marco Saviano, boa noite. Marco Saviano gravou um áudio.
19: Boa noite, Castelo. Você tá bom, Castelo?
1: Tudo certo, parceiro?
19: É áudio, né? Aí segue a regra. Beleza, meu amigo? Parece um modão bem caprichado, bem bruto. Lá pro pessoal da Tapera Queimada, meu amigo. Abraço, meu amigo.
1: Tchau, obrigado. Forte abraço, Marcos Saviano. Laranja Azeda, a dona Lúcia também tá ouvindo. Gilson Tempestade, ô, meu amigo, boa noite.
20: Boa noite, Castelo. É a Luciana aqui do Caju. Tô fazendo aniversário hoje, hein?
1: Parabéns,
20: quero
1: querida.
20: Quero participar aí do sorteio.
1: Tudo de bom. Luciana do Caju. Aniversário da Luciana hoje. Vai ter festa na casa do Sidão.
21: Boa noite, Ventura. Boa noite, Castelo. Quero participar do sorteio. Sou Maria Helena.
1: Dona Maria Helena.
21: Muito obrigado. Deus abençoe.
1: Amém. Tchau, obrigado.
22: Boa noite, Castelo. Aqui é Maria Rita do bairro Santa Terezinha.
1: Oi, Maria Rita.
22: Toca uma música de Valmir Marciano pra gente. Quero participar do sorteio. Um ótimo final de semana. Beijo. Tchau, tchau.
1: Pra você também, querida. Tchau, obrigado.
23: Boa noite, Cristiano Castelhano, aqui é o Marquinhos Garcia.
1: Oi, Marquinhos.
23: Se possível, rola o som aí de Leandro Leonardo, Chuva no Telhado, e me coloca aí pra participar do sorteio. Valeu, um grande abraço, meu brother. Engatilhou, mete bala.
1: Tchau, obrigado.
23: Tchau, obrigado.
1: Tchau, obrigado.
24: Manda um modão aí, cabeceira pra nós aí, a Casa de Pedra, do Zique Zeca. Pouco o Tinoco e o Zé Paulo, faz favor, sabadô, fim de semana, um ótimo sábado pra vocês e um fim de semana abençoado. Tchau, obrigado.
1: Forte abraço, Chapani.
25: Fala, meu querido amigo Cristiano Castelhano.
1: Fala, Alisson.
25: Torrinha aqui, participando
1: Torrinha.
25: Do seu programa, meu querido. Estamos aqui curtindo o seu programa e querendo também participar do sorteio e concorrer prêmios aí, meu querido.
1: Claro.
25: Se for possível, coloca o nosso nome no sorteio.
1: Já tá aqui.
25: Beleza, meu querido? Se for possível aí, se tiver no gatilho, manda o João Paulo Daniel aí, meu querido. Toca uma moda do João Paulo Daniel aí e estamos aqui curtindo a programação. Beleza, meu querido? Estamos com uma galera aqui. Que é junto dos bancos que nós fica melhor.
1: Isso mesmo.
25: Beleza, meu querido? Valeu, Cristiano. E tchau, obrigado.
1: Tchau, obrigado. Alô, Mário. Forte abraço, Mário Leonel. Meu grande amigo, o João Florencio, lá da cidade de São Manuel, também tá ouvindo. Alô, Clodoaldo.
26: Fala, Castelo. Muito boa noite. Aqui é o Clodoaldo Leite. Manda um modão pro Alice e pra dona Ângela aqui, meus pais. Sabadão, chuvoso. Põe no sorteio aí. Abraço.
1: Forte abraço. Boa semana. Pra você também, parceiro. Tchau, obrigado.
27: Boa noite, Ventura. Admilson Biasi. Ofereço programação a todos os ouvintes aí que estão na escuta da Ventura FM.
1: Forte abraço. Tchau, obrigado. Geraldo Jordão também tá ouvindo. Daniel Carmelino, mais simples que painel de Jeep. Forte abraço. O Márcio tá na escuta.
28: Boa noite, Castela. Aqui é o Luiz do Júlio Ferrari. Manda pra ciclama.
1: Ô, chiadeira. Tchau, obrigado.
29: Castelo, vem aqui, chega lá, mãe.
1: Oi, querida. A Lara. Boa noite, querida. A Lara tem 2 aninhos. Que bonitinha.
2: Boa noite, Castelo. Aqui é o Tom do Virgílio Rocha.
1: Oi, Tom.
2: Toca pra nós aí do Chico Rei Paraná Escada. Oferecer pra todo mundo que tá ouvindo. E também quero participar do sorteio. Põe meu nome aí. Nunca ganho nada, mas quem sabe dessa vez não pode
1: quem
2: ser.
1: Quem sabe? Né? Tchau, aí, obrigado.
2: Aí, Castelo.
1: Forte abraço. Tchau,
2: obrigado. Boa noite, Castelo. Aqui é o Leonildo Pires. Ô, Castelo, toca pra nós aí, couro de boi. Tchau, obrigado.
1: Tchau, obrigado. Forte abraço, parceiro.
3: Boa noite, Castelo. Luiz Atilhani. Teve a música aí, passando sorteio. Ótimo sábado a todos. Mete bala e tchau, obrigado.
1: Tchau, obrigado.
5: Boa noite, Castelo. Câmbia. Otávio Pofuxo, Bracel aqui. Linha Câmbia. 2, mesa 4. Manda um alô pra todos nós aí. Toca aquela Retrato de Mãe, bem chonada. Manda um abraço pro Odi lá, o Alan, lá do Mr. Jules, aniversário dele hoje. Manda um salve aí pra ele aí. Tudo de bom!
1: Tudo de bom! É juntos bom que a gente fica melhor.
6: Boa noite, Ventura. Boa noite, Castelo. Tudo bem, você, amigo? Você tá?
1: Opa, tudo certinho, parceiro?
6: Eu preciso do saco, tudo bem? Olha, eu aqui pedir uma música pra você aí, qualquer música que quiser, você aí. A ver se você aventura aí, todo que gosta. Ah, e participa do sorteio.
1: Sim, sim.
6: Aí, Castelo, bom final de semana, seja abençoado. Fica com Deus, hein? Tchau, meu amigo. Forte abraço. Tchau, obrigado.
1: Tchau, obrigado. Oi, Sidão.
7: Fala, Castelo. Sidão do Caju.
1: Oi, Sidão.
7: Passando aqui também no hora do seu programa. Pra aproveitar e desejar pra minha esposa Luciana um feliz aniversário. Que Deus, Nossa Senhora Aparecida, proteja sempre a minha esposa. Mulher guerreira, batalhadora, mãe dos meus filhos, Rafael e Rafaela. As coisas mais lindas que Deus nos proporcionou. Que esse amor perdure para sempre.
1: Com certeza.
7: Te amo, dona Luciana. Parabéns mais uma vez.
1: Olha que bonito. Parabéns pra Luciana. Sidão tá apaixonado.
8: Boa noite, meu amigo Castelo. Tá tudo certo, mais nada resolvido.
1: Tá daquele
8: Castelo,
1: jeito, Cazu.
8: Toca fogão de lenha pra nós, fazendo favor. Bom fim de semana aí pra todo mundo aí. Beleza? Tamo junto, meu parceiro.
1: Tamo junto.
8: Tá aqui ligadão na aventura, hein? Tchau, obrigado. Mete bala, meu parceiro.
1: Tchau, obrigado.
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3: Tarde, Bruto. Tudo certo, mas nada resolvido.
1: Tá daquele jeito, tá Bruto.
3: Daquele jeito, matar o carpi baixo pra alçar e moiado pra queimar. Bruto, põe meu nome no sorteio, chama no sorteio pra mim. Um beijo, tudo e bom, que é junto dos bons que nem fica melhor ainda. Toca o modão aí, Juliano César, tá bom? Um beijo e tchau, obrigado. E chama, Bruto. Chama.
1: Tchau, obrigado.
4: Aô, Castelo. Boa noite, aqui é o Daniel da Usina Raiz, hein, de Barra Bonita.
1: Barra Bonita.
4: Manda uma aí pra nós aí de arrancar o tico-tico do ninho aí. Tchau, obrigado.
1: Tchau, obrigado. Geraldo Monteiro, boa noite, parceiro, tamo junto.
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1: Fuscão Preto.
0: Mais um clássico da música sertaneja.
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0: As melhores do passado.
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0: Gilberto e Gilmar. Devinda do Duque Dalvan, Mulher Maravilha. Se for passar em Goiânia, trio Parada Dura, Mato Grosso e Matias, pra arrebentar o peito na cerca do Leme Farpado. Aô, Sete Arqueiro.
2: Calma.
0: Fazer o sorteio do Joelho de Porco. Festival dos Assados, parceria Ventura FM e Açougue Joaquim Manuel, Joaquim Manuel Beach House. Quem ganhou foi a Carla, final do telefone 1875, 1875, final do telefone. É só passar amanhã lá no Açougue Joaquim Manuel, entre 11h30, meio-dia. Seu nome já tá lá no grupo. A Carla, final do telefone 1875. Foi a sortuda, ganhou um joelho de porco. Não é um joelho de porco, é o joelho de porco. Um absurdo de bom. Estamos encerrando os nossos trabalhos, agradecendo mais uma vez o carinho da sua audiência.
3: Uma
0: ótima noite pra você.
3: Cristiano Castelhano, o furacão do Centro-Oeste Paulista.
0: Segura.
3: Castelo, segura essa emoção.
0: E vamos pegar descendo, porque subindo é contramão.
3: Acelera.
0: Fica com Deus. Tchau, obrigado.

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3: 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Mas manda o que tá no seu coração.
4: Porque se fosse eu falaria mais ou menos assim.
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3: 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Mas a nossa primeira noite foi difícil.

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aviso só, pessoal.

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